Menina da Aldeia. E com esta canção, fechamos o Bom de Baile desta nossa terça-feira. Gente, uma noite abençoada para todos. Temperatura em... 13 graus, ok. Então, uma ótima noite. Vem aí a Voz do Brasil. Depois tem as carimbadas. Amanhã, 7 da noite, tem mais Bom de Baile.

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4: Olá, uma boa noite.
5: Boa noite para você que nos acompanha em todo o país.
4: Terça-feira, 15 de setembro de 2026.
5: Vamos aos destaques do dia.
4: A infraestrutura por trás da tela. Data centers mantém o mundo conectado.
5: E Brasil sanciona a lei que cria regime tributário especial para a instalação desses espaços no país.
4: É o Redata. Medida prevê incentivos fiscais e uso de energia renovável. Pablo Mundim.
6: A nova legislação também contempla serviços de computação em nuvem e operações de inteligência artificial, como treinamento e geração de respostas por modelos de IA.
5: Produção agrícola e pecuária.
4: O Brasil colheu cerca de 361 milhões de toneladas de grãos na safra 2025-26, 2,6% a mais em relação à anterior.
5: E produção de carnes deve ultrapassar 34 milhões de toneladas em 2026 e 2027. Natália Cosli.
7: De acordo com a Conab, o resultado permitirá um aumento nas exportações sem comprometer o abastecimento do mercado interno.
4: Um refúgio científico no meio da Amazônia.
5: Às margens do Lago Tefé, a biblioteca reúne mais de 28 mil obras ligadas à região. Cleide Lopes.
8: Localizada em uma região cercada por áreas protegidas, ela é o único local com conteúdo científico em um raio de mais de 500 quilômetros.
4: Hoje na apresentação, Luciana Vasconcelos e Nazi Brum.
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4: Sancionado o regime especial de tributação para serviços de data centers, o Redata.
5: A lei prevê incentivos fiscais e suspende a cobrança de tributos federais para a compra de equipamentos destinados à instalação, ampliação e modernização dos centros de tecnologia, os data centers.
4: Uma das obrigações das empresas é o compromisso com a sustentabilidade e o uso de energia limpa.
5: Mas você sabe o que são os data centers? Vamos entender na reportagem de Pablo Mundim.
6: Data centers são estruturas que armazenam, processam e gerenciam grandes volumes de dados e aplicações digitais. O Brasil passa a ter um regime especial de tributação para estimular a instalação de data centers no país. A nova lei cria incentivos fiscais para a compra de equipamentos usados nesses centros de processamento de dados. Para ter acesso aos benefícios, as empresas terão de cumprir contrapartidas. Entre elas, reservar pelo menos 10% da capacidade de processamento para o mercado interno, utilizar energia de fontes limpas ou renováveis e investir no país. Também haverá exigências de eficiência no uso da água para o resfriamento dos equipamentos. O secretário executivo do Ministério da Fazenda, Rogério Seron, destaca o papel dessa medida na indústria 4.0.
9: É uma crítica muito recorrente quando se discute data centers, a questão do consumo excessivo de água e que isso pode ser um problema. As novas soluções já que se chamam de circuitos fechados, o projeto endereça isso de uma forma muito adequada. Então, o consumo de água não será um problema. E a energia, a nossa energia sim, esses data centers consomem muita energia, mas diferente do resto do mundo, aqui a gente produz energia limpa, de baixo carbono e renovável. Então, novamente, isso não vai ser um gargalo, vai ser uma grande oportunidade.
6: A nova legislação também contempla serviços de computação em nuvem e operações de inteligência artificial, como treinamento e geração de respostas por modelos de IA. Segundo o ministro do Desenvolvimento, Indústria, Comércio e Serviços, Márcio Elias Rosa, o regime prevê a suspensão por 5 anos de tributos na compra de componentes eletrônicos e outros equipamentos de tecnologia da informação e comunicação.
10: Há uma suspensão dos tributos federais, nós temos a expectativa de que estados nos acompanhem, que os municípios nos acompanhem, mas o fato é que há uma suspensão dos tributos federais sempre que o produto não tiver produção nacional equivalente, desde que seja destinado para o ativo, né, imobilizado desses investimentos, e vale por 5 anos. Ou seja, nós estamos em face de uma grande inovação.
6: A entrada no programa dependerá de autorização do Ministério da Fazenda e as empresas precisam estar em dia com os tributos federais. Reportagem Pablo Mundim.
4: A gente acabou de falar dos incentivos aos data centers, aqueles galpões gigantes, verdadeiros supercomputadores que fazem a mágica da internet acontecer hoje em dia, guardando nossas fotos e fazendo funcionar a inteligência artificial.
5: Mas para entender como a gente chegou até aqui, vale a pena voltar um pouquinho no tempo e ver como a internet evoluiu ao longo das décadas.
4: Quem é dessa época vai lembrar. 30 anos atrás, navegar na web era aquela novela da conexão discada, cheia de bips, chiados e paciência.
5: Pois é, Nazi, de lá para cá tudo mudou. Hoje, mais de 90% dos brasileiros estão conectados. E aquela internet lenta deu lugar a uma rede rápida, que está na palma da mão, no celular, no trabalho e no nosso dia a dia.
4: Pois é, confira os detalhes dessa evolução na reportagem de Gabriela Noronha.
2: Quem lembra desse som inconfundível da conexão discada? Há cerca de 30 anos, esses bips e chiados significavam que alguém estava se conectando ao mundo novo. No Brasil, a internet começou a se popularizar no final dos anos 90 por meio de modems ligados à linha telefônica. Só na década de 2000, com a introdução da banda larga, foram possíveis conexões mais rápidas e estáveis, como explica Giovanni Almeida, professor da Faculdade de Ciências e Tecnologias em Engenharia da Universidade de Brasília.
11: No início, era a tecnologia discada. Então, quem poderia ter acesso à internet era quem tinha um telefone em casa. E depois, então, começa a ter uma evolução, que é quando surge a tecnologia que a gente, né, chama de rede de telefonia celular. Então, se tem desde a primeira geração, né? É por isso que tem 1G, 2G, 3G, 4G e hoje 5G. Aí, a partir da tecnologia 4G, é que ficou mais forte, aí coincide com o uso do smartphone, surgimento do smartphone, que aí permite que hoje a gente tenha, né, esse acesso na palma da mão.
2: Com a expansão da infraestrutura de internet e a diversificação das tecnologias, cerca de 169 milhões de pessoas no Brasil já estão conectadas hoje. Segundo dados do Instituto Brasileiro de Geografia e Estatística, o IBGE, mais de 90% da população já tem acesso à rede. O que muitos não sabem é que, embora o destino final seja a tela do celular ou do computador, o caminho percorrido pelo sinal varia entre a fibra ótica, a rede móvel e o satélite. De acordo com Thiago Brown, assessor do Departamento de Investimento e Inovação do Ministério das Comunicações, cada tecnologia atende a uma realidade geográfica e a diferentes necessidades de uso.
12: O que é muito importante a gente ter em mente é que todas essas tecnologias, seja satélite, telefonia móvel ou fibra ótica, elas se complementam, né? Então, naquela região onde é mais difícil chegar a fibra ótica, a gente consegue, através de uma comunicação telefonia móvel, levar conectividade banda larga para a população. E aí, mais difícil ainda, aquela região mesmo remota, de rural, de fronteira, por exemplo, em estados que tem muita densidade de floresta, mas existe gente morando ali, existem brasileiros morando ali, a gente tem a solução via satélite para levar também.
2: O assessor do Ministério das Comunicações destaca ainda que, para além das experiências cotidianas, redes estáveis e ultra rápidas permitem o acesso a serviços públicos digitais, como telemedicina e conteúdos educativos.
12: Com a chegada da internet de alta velocidade, a gente consegue levar saúde. Um especialista da área médica consegue fazer o atendimento desse brasileiro que está numa região rural, por exemplo, né? E aí, acesso à educação nem se fala, né? A internet hoje tem todo o conteúdo de todos os tipos.
2: Para mais informações sobre as tecnologias disponíveis e a qualidade dos serviços prestados, basta consultar a página da Anatel na internet no endereço anatel.gov.br. A agência regula e fiscaliza o setor de telecomunicações, estabelecendo normas técnicas e mediando conflitos entre consumidores e operadoras. Reportagem Gabriela Noronha.
5: O Brasil colheu cerca de 361 milhões de toneladas na safra 2025-26, segundo estimativa da Companhia Nacional de Abastecimento, a Conab.
4: O volume representa alta de 2,6% em relação à temporada anterior. A área plantada também deve crescer, chegando a 83,5 milhões de hectares. Confira na reportagem.
7: A produção brasileira de grãos na safra 2025-2026 fechou o ciclo estimado em 361 milhões e 700 mil toneladas, segundo a Companhia Nacional de Abastecimento, a Conab. É o 12º e último levantamento para o período de setembro do ano passado a agosto deste ano. Os números mostram um aumento de 2,6% em relação à temporada anterior. A área de plantio estimada é de 83 milhões e 500 mil hectares, crescimento de 1,7% em comparação com o ciclo anterior. Os maiores aumentos de área estão nas lavouras de soja e milho. Segundo Nayara Bittencourt, diretora de Política Agrícola e Informações da Conab, as condições climáticas contribuíram para os dados estimados.
13: Então, em relação à soja, nós temos 180,4 milhões de toneladas colhidas. Esse resultado ele decorre tanto de uma expansão de área plantada e também das condições climáticas que foram bastante favoráveis nesse ano, com uma boa produtividade do ciclo. O milho também é uma cultura de destaque aqui, com 144 milhões de toneladas, também com condições climáticas bastante favoráveis nas principais regiões produtoras.
7: A Conab também apresentou uma estimativa para a próxima safra, de 2026 a 2027. A produção brasileira pode chegar a 366 milhões e 600 mil toneladas de grãos. Soja e milho apresentam tendência de crescimento. De acordo com a Conab, o resultado projetado reflete uma maior área semeada, o que compensa uma ligeira perda esperada na produtividade média. Média nacional das lavouras. Quem comenta é o presidente da companhia, Silvio Porto.
14: Nós estamos apresentando aqui uma expectativa de crescimento de área praticamente para todas as culturas, mas nós estamos identificando uma redução de área no Rio Grande do Sul, mas nós estamos identificando também uma compensação dessa redução em outros estados.
7: O IBGE, que faz um levantamento anual da safra, estima para 2026 uma produção agrícola de 352 milhões e 900 mil toneladas, 2% acima do resultado registrado em 2025. Arroz, milho e soja representam 92,9% da produção estimada e ocupam 87,4% da área a ser colhida. Entre as regiões, o Centro-Oeste apresenta a maior estimativa de produção, seguido por Sul, Sudeste, Nordeste e Norte. E Mato Grosso é o maior produtor, com 32,1%, seguido por Paraná, Rio Grande do Sul, Goiás, Mato Grosso do Sul e Minas Gerais. Com locução de Thaís de Araújo, reportagem Luciana Colares de Holanda.
5: No mercado de carnes, também há projeção de alta nos próximos anos.
4: Segundo a Conab, o resultado será puxado pela produção de carne suína e de frango em 2026 e 2027.
7: Segundo projeções da Conab, Companhia Nacional de Abastecimento, a produção brasileira de carnes deve ultrapassar 34 milhões de toneladas neste ano e no próximo. O valor é 2% maior que o volume obtido em 2025 e foi influenciado sobretudo pela avicultura de corte e a suinocultura. De acordo com a Conab, o resultado permitirá um aumento nas exportações sem comprometer o abastecimento do mercado interno. Os dados divulgados nesta terça-feira também estimam alta na produção de ovos no país nos próximos anos. A publicação completa pode ser acessada no endereço www.gov.br/conab. Natália Koslick para a Voz do Brasil.
5: Atenção, participantes da Prova Nacional Docente.
4: O Instituto Nacional de Estudos e Pesquisas Educacionais Anísio Teixeira, o INEP, recomenda aos inscritos consultar com antecedência o local de prova, que será aplicada no próximo domingo, 20 de setembro.
5: As informações estão disponíveis no cartão de confirmação da inscrição no sistema PND.
4: Os portões serão abertos ao meio-dia, no horário de Brasília, e fechados pontualmente à 1 da

0: tarde.
1: O resultado final está previsto para 15 de dezembro.
0: Mais informações em pnd.inep.gov.br.
1: Dicas do Enem.
2: Oi, meu nome é Davi Enzo e a minha pergunta é: quantas horas por dia eu preciso estudar?
1: A professora de Biologia Maria Antônia Ferreira vai responder essa dúvida. Vamos conferir.
3: Para essa pergunta, não existe uma resposta exata, porque isso é muito individual de cada um. Eu diria para vocês focarem mais em qualidade de estudo e menos em tempo. Porque, por exemplo, se você estudar 2 horas por dia, mas essas 2 horas forem bem proveitosas com foco total, é mais eficiente do que 5 horas toda hora oscilando o foco. Então, eu acho que assim, o máximo possível que você consiga manter um bom rendimento, um bom foco ali nesse tempo de estudos. Lembre-se, no dia da prova vocês estarão realizando exercícios. Vocês precisam estar preparados para responder questões. O Enem é muito mais do que simplesmente decorar um monte de teoria. Ele é uma prova de leitura, interpretação e preparação para responder exercícios.
1: As provas do Enem vão ser realizadas nos dias 8 e 15 de novembro. 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Um local de conhecimento no interior do Amazonas, onde é possível acessar obras dos primeiros cientistas que pesquisaram a região.
0: Biodiversidade, populações ribeirinhas e recursos naturais estão entre os temas das pesquisas.
1: A biblioteca que fica em Tefé é um convite para pesquisadores, estudantes e qualquer pessoa que queira saber mais sobre a Amazônia brasileira.
0: Ela é um centro de pesquisa de excelência vinculado ao Ministério da Ciência, Tecnologia e Inovação.
4: Preservar a Amazônia é garantir vidas no planeta, mas para preservar é preciso conhecer, e é justamente esse o objetivo da biblioteca Henri Waterbeats. Às margens do Lago Tefé, no Amazonas, a biblioteca conta com 28 mil obras científicas dedicadas à região. Mais do que reunir livros, a biblioteca é há mais de 3 décadas uma guardiã da memória científica da Amazônia. A bibliotecária Graciete do Socorro Rolim conta um pouco sobre a sua história.
5: Nós temos vários títulos de vários viajantes naturalistas que andou aqui pela região amazônica. Se você quiser fazer uma pesquisa histórica dos primeiros estudos relacionados aqui na região, tanto na parte de biologia, botânica, zoologia, arqueologia, a parte da antropologia, esses livros, eles são fontes riquíssimos dessas informações.
4: O acervo conta com publicações sobre a conservação da biodiversidade, uso sustentável dos recursos naturais, estudos sobre populações ribeirinhas e diversidade socioambiental. A biblioteca é uma fonte de consulta para pesquisadores, estudantes e profissionais de diversas áreas. Localizada em uma região cercada por áreas protegidas, ela é o único local com conteúdo científico em um raio de mais de 500 quilômetros, como explica Graciete do Socorro Rolim.
5: Além da importância dela científica, né, o lugar é muito bonito. Tem os janelões de vidro. Então, dá a vista direta para o Lago Tefé. A vista é muito linda.
4: Para saber mais sobre a biblioteca Henri Waterbeats, é só acessar a página mamirauá.org.br. Reportagem Cleide Lopes.
1: Os gabaritos preliminares do Exame Nacional de Avaliação da Formação Médica, o ENAMED, e da primeira etapa do Revalida já estão disponíveis para consulta.
0: O prazo para apresentar recursos termina nesta quinta-feira, dia 17 de setembro.
1: As versões definitivas do gabarito oficial da prova objetiva e o resultado definitivo serão publicados no dia 4 de dezembro.
0: O ENAMED avalia a formação médica. Já o Revalida comprova diplomas médicos expedidos por universidades de fora do Brasil para exercício profissional no SUS.
1: Para mais informações, acesse gov.br/inep.
0: Conhecer o território indígena e seus caminhos pode fazer toda a diferença na hora de salvar uma vida.
1: Por isso foi implementado um projeto piloto em Dourados, no Mato Grosso do Sul, o SAMU Indígena.
0: A equipe conta com profissionais indígenas e reduzem mais da metade o tempo de resposta em emergências em saúde nos territórios.
6: Com atendimento na língua nativa, o SAMU indígena funciona 24 horas por dia, 7 dias por semana, e atende cerca de 25 mil indígenas de 3 etnias que vivem na reserva Dourados, em Mato Grosso do Sul. Desde agosto do ano passado, quando foi implementado o projeto piloto, o serviço já registrou mais de 2.400 ocorrências, uma média de 204 atendimentos por mês. A secretária de Saúde Indígena do Ministério da Saúde, Lucinha Tremembé, diz que o SAMU indígena dá mais celeridade aos atendimentos de urgência.
7: Com o SAMU, a gente consegue aí um fato muito importante, que é a redução do tempo de espera.
6: O número para acionar o serviço é o mesmo que funciona no restante do país, o 192. O que muda no caso do SAMU indígena é a equipe. Ao todo, são 14 profissionais da saúde. 7 deles são indígenas e falam fluentemente português e guarani. A equipe também conhece bem a região, o que dá mais celeridade ao atendimento. O Everton Nunes, da etnia Terena, é um dos enfermeiros que trabalham na viatura e fala da importância da rapidez na resposta ao chamado.
8: O que difere é que nós já conhecemos a aldeia, né? A gente sabe por onde conseguimos entrar, até porque em dia de chuva é mais difícil de entrar. Os condutores sabem, por aqui eu não posso passar, porque se eu passar por aqui, a minha VTR vai ficar. Essa questão de logística mesmo, da condução, do condutor levar a equipe até esse atendimento e até também do tempo resposta. Tempo é vida.
6: As comunidades indígenas da reserva de Dourados contam com o suporte de 2 unidades básicas de saúde indígena, 1 polo base e 1 distrito sanitário especial indígena. Mas nos casos de ocorrências mais graves, a equipe do SAMU leva o paciente para unidades de saúde e hospitais da região para atendimento especializado. Reportagem Graziele Bezerra.
1: Com as eleições chegando, é importante reforçar: o voto é livre e secreto.
0: Prática de assédio eleitoral no trabalho é crime.
1: Quem traz os detalhes é a repórter Larissa Graciano.
9: Nos últimos 4 anos, o Ministério Público do Trabalho recebeu quase 5 mil denúncias de assédio eleitoral. O voto é secreto, é um direito previsto na Constituição. Mas tem patrão, tem chefe que usa do cargo e do poder econômico para pressionar empregados a apoiar esse ou aquele candidato. E isso é crime. No começo, a prática do assédio eleitoral envolvia pressões diretas, como ameaça de demissão. Hoje, a maioria dos casos é mais velada, como mensagens do chefe com vídeo ou pesquisas eleitorais postadas em grupos da empresa ou enviadas diretamente ao trabalhador. Falas do patrão no ambiente de trabalho, sugerindo que a situação pode ficar difícil se determinado candidato vencer, é outro exemplo. E para configurar assédio, não precisa ser um ato repetido. É que essa pressão, esse constrangimento, ainda que feito uma única vez, tem potencial de gerar medo no trabalhador e direcionar seu voto, afirmou a advogada da União, Alessandra Lopes.
10: Sobretudo esse medo que a pessoa vai nutrir de ser penalizada, de ser removida, de ser transferida, né, de local, de ir para um local onde tem menos condições, de mudar a sua escala de trabalho, de perder o emprego também, né? No final das contas, a gente não quer que ninguém que esteja numa relação hierarquizada, que tenha poder econômico privilegiado, possa coagir outras pessoas e, portanto, desequilibrar o pleito.
9: Uma das provas mais comuns apresentadas pelo trabalhador são as conversas de WhatsApp. Por isso, a orientação para você que é dono de empresa ou coordenador de uma área e que tem poder hierárquico sobre seus trabalhadores é saber os limites do que pode e do que não pode, como alerta o procurador do trabalho, Igor Souza Gonçalves.
11: O empregador tem direito à sua liberdade de pensamento, à sua liberdade política, mas quando ele está dentro do ambiente empresarial, ainda que ele esteja num grupo de WhatsApp, numa conversa informal com aquele determinado trabalhador, ele deve se recordar que em muitos casos o que detalhe não é o CPF dele, é o CNPJ dele. Então, às vezes, esse tipo de brincadeira, esse tipo de mensagem, ele pode ter uma conotação e um potencial de constranger aquele determinado trabalhador. A gente já teve diversas condenações aí a valores vultuosos, né, nas eleições de 2022, de 2024, a responsabilização de empregadores públicos e privados, condenações de dano moral coletivo que passaram e a casa dos milhões, né, porque é um dano que se entende que não é só a liberdade de pensamento do trabalhador, é um dano a toda a democracia.
9: Abrir as portas da fábrica, da loja ou da repartição pública para que um candidato converse com os funcionários é outro tipo bem comum de assédio eleitoral e deve ser denunciado. Para prevenir a prática também no serviço público, foram realizadas mais de 50 palestras em vários órgãos federais. Houve ainda a assinatura de uma parceria para dar agilidade no encaminhamento das denúncias que podem ser feitas, por exemplo, no site do MPT, o Ministério Público do Trabalho. De Brasília, Larissa Graciano.
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1: Fique agora com as notícias do Poder Judiciário do Congresso Nacional. Uma boa noite.
0: Boa noite, até amanhã.
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14: STF analisa petição referente ao relatório da PF no âmbito do caso Master.
15: STJ define que milhas e pontos de programas de fidelidade podem ser penhorados para pagar dívidas.
14: Mesários vão até o dia 3 de outubro para concluir o treinamento para as eleições 2026.
15: Boa noite, eu sou Leandro Bezerra.
14: E eu sou Walter Lima.
15: O plenário do Supremo Tribunal Federal realizou nesta terça-feira uma sessão extraordinária com o objetivo de analisar a petição 16662, referente ao relatório produzido pela Polícia Federal no âmbito do caso Master, relacionado ao ministro Alexandre de Moraes.
14: Na sessão de hoje, os ministros debateram questão de ordem apresentada pelo decano da corte, ministro Gilmar Mendes.
15: Os ministros, neste primeiro momento, analisam se acompanham ou não o presidente do STF, ministro Edson Fachin, no sentido de julgar a petição 16662 separadamente da petição que faz questionamentos sobre a conduta do ministro André Mendonça nas investigações sobre o caso Master.
14: Depois houve o pedido de vista do ministro Flávio Dino para ter mais tempo para analisar o caso e o julgamento foi suspenso.
15: Milhas aéreas e pontos de programas de fidelidade podem ser penhorados para pagar dívidas.
14: O entendimento é do STJ, Fátima Uchoa.
16: A penhora é um ato processual que vincula bens do devedor ao pagamento de dívidas. Uma empresa credora pediu que operadoras de cartão de crédito e programas de fidelidade de companhias aéreas informassem a existência de pontos em nome de um devedor. O Tribunal de Justiça do Distrito Federal negou o pedido, mas no STJ a relatora ministra Nancy Andrighi destacou que a lei não impede, em regra, a penhora de pontos de fidelidade com valor econômico, que são considerados bens digitais integrantes do patrimônio do devedor. E no caso julgado, a empresa deverá indicar quais programas pretende consultar para que o tribunal de origem avalie a possibilidade de penhora.
15: Você já teve dificuldade para se desconectar do trabalho?
14: Para chamar a atenção para este problema, o TST e a Universidade de Brasília lançaram uma campanha sobre saúde mental. Larissa Batista.
17: A campanha tem um recado direto: sua saúde é a fronteira que o trabalho não pode ultrapassar. E ela mostra que o descanso também é cuidado. Os materiais serão divulgados durante o mês de setembro nas redes sociais da Justiça do Trabalho, em parceria com os 24 TRTs espalhados pelo Brasil. Não deixe de conferir. E se precisar de apoio emocional, ligue para o Centro de Valorização da Vida, pelo número 188. As ligações são gratuitas e o atendimento é feito 24 horas por dia.
15: Mesários têm até o dia 3 de outubro para concluir treinamento para eleições 2026.
14: Capacitação pode ser feita pelo aplicativo Mesário ou pelo ambiente virtual de aprendizagem do TSE. Fábio Ruas.
18: Além da capacitação à distância, o treinamento também pode ser presencial, de acordo com a orientação de cada cartório eleitoral. O curso virtual reúne informações sobre os procedimentos que deverão ser adotados por quem vai trabalhar nas sessões eleitorais. O conteúdo foi atualizado para as eleições 2026 e contempla o novo fluxo de votação, com orientações práticas para o dia da eleição. Quem concluir o treinamento e trabalhar nos dois turnos poderá acumular 6 dias de folga.
15: Justiça Federal condena líder de esquema financeiro a mais de 23 anos de prisão por lavagem de dinheiro.
14: Decisão atendeu a pedido do MPF e também responsabilizou outros dois envolvidos na fraude. Carla Zanetti.
19: Segundo investigações, o esquema fraudulento operava a partir da cooptação de vítimas para contratação de empréstimos consignados de alto valor em instituições financeiras. Em troca, os suspeitos prometiam quitar as parcelas dos financiamentos e repassar os lucros do investimento para as vítimas. Entre 2019 e 2022, foram movimentados cerca de 156 milhões de reais. O réu líder do esquema foi condenado a 23 anos de reclusão por lavagem de dinheiro. Já os outros dois acusados já estão cumprindo as próprias penas.
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15: A você uma boa noite
14: e até amanhã.
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21: Eu sou Humberto Pinheiro e estes são os destaques de hoje do Jornal do Senado, que começa agora. Senado deve analisar projeto que protege recursos do Fundo Constitucional do Distrito Federal. Campanha busca conscientizar a população sobre a doação de órgãos. Senado vende mais de 20 mil livros na Bienal de São Paulo. Boa noite. O Senado Federal deve analisar o projeto de lei complementar que busca proteger os recursos do Fundo Constitucional do Distrito Federal. A proposta altera o novo arcabouço fiscal para garantir o funcionamento dos serviços essenciais da capital do país. Repórter Douglas Castilho.
22: O texto tem como objetivo central retirar o Fundo Constitucional do Distrito Federal, o FCDF, das restrições fiscais que recentemente passaram a limitar o aumento dos seus recursos. O FCDF é utilizado para manter as polícias militar, civil e penal, o corpo de bombeiros, a saúde e a educação de Brasília, mas passou a ter seu orçamento obrigatoriamente limitado nos anos em que a União registrar contas no vermelho. O consultor de orçamento do Senado, Sérgio Machado, demonstrou cautela com as idas e vindas de exceções às regras fiscais, porque podem prejudicar a transparência orçamentária.
23: O problema da inclusão sucessiva de exceções às regras fiscais é que isso traz prejuízo à transparência, à simplicidade do nosso sistema orçamentário e, em alguma medida, à própria efetividade da medida original. Por outro lado, é claro que há mérito em muitas dessas exceções. Afinal, estamos mesmo tratando de uma obrigação prevista constitucionalmente.
22: A lei do arcabouço fiscal já havia excluído expressamente o FCDF dos limites de controle de gasto, mas uma lei complementar aprovada em agosto estabeleceu uma regra geral que afetou os repasses ao fundo. O projeto agora apresentado altera esse quadro ao inserir uma exceção expressa para o FCDF, garantindo que seu reajuste volte a acompanhar integralmente a variação da receita corrente líquida. O projeto aguarda envio para as comissões do Senado.
21: Estamos em um mês marcado por campanhas de conscientização sobre diversos temas. Uma delas é o Setembro Verde, que alerta para a importância da doação de órgãos. A campanha busca informar a população e incentivar a doação, um gesto que pode salvar vidas. Repórter Lana Dias.
24: A decisão comunicada de se tornar um doador de órgãos pode orientar a família no momento de luto e, principalmente, salvar a vida de quem aguarda um transplante. É por isso que existe o Setembro Verde. Saúde, com o objetivo de conscientizar a população sobre a importância da doação. A campanha é relacionada ao Dia Nacional da Doação de Órgãos, em 27 de setembro, e busca, sobretudo, incentivar as pessoas a expressarem a vontade ainda em vida às suas famílias, como explicou a médica nefrologista da Fundação ProRim, Amanda Meyer da Luz.
2: Durante todo esse mês, nós procuramos esclarecer dúvidas, combater mitos e principalmente estimular pessoas a ter essa conversa com a sua família sobre o seu desejo de serem doadores. Hoje nós sabemos que existem mais de 45 mil pessoas em uma lista de espera para um rim.
24: A doação pode acontecer em duas circunstâncias. A primeira é com doador vivo, quando estiver saudável e em condições para que o procedimento

0: setembro, a realização de atividades de conscientização dos estudantes de todos os níveis de ensino. Quem deseja ser doador ou doadora de órgãos deve conversar com a família. Mais de 49.500 pessoas aguardam transplante de órgãos no Brasil, segundo a lista de espera do Ministério da Saúde.
1: Mais de 20 mil livros foram vendidos pela Livraria do Senado durante a Bienal do Livro de São Paulo, realizada neste mês. A Constituição Federal e títulos sobre a história do Brasil estiveram entre as obras mais procuradas. Outro destaque foi a coleção Em Miúdos, que leva a educação cidadã a crianças e jovens por meio de ilustrações e linguagem informal. A 28ª Bienal Internacional do Livro de São Paulo terminou no domingo, dia 13. O Senado levou ao público uma variedade de títulos e também apresentou iniciativas de educação legislativa, preservação da memória e participação popular. A reportagem é de Yasmin Rodrigues.
2: O Senado participou com cerca de 250 títulos publicados pela própria casa. O espaço também recebeu atividades sobre o arquivo e a biblioteca do Senado, a coleção Escritoras do Brasil, Sustentabilidade e o programa E-Cidadania, que aproxima a população do processo legislativo. A servidora do Senado, Paula Oda, explica que a proposta foi apresentar ao visitante diferentes formas de conhecer e se aproximar da casa.
3: O espaço de eventos, ele é muito interessante, porque a instituição tem a possibilidade de conversar com a sociedade aqui. E mais do que vir aqui só e vender livros, a gente está aqui para representar a instituição, a gente está aqui para demonstrar, né, tudo que a gente tem de melhor para o cidadão, que muitas vezes não conhece tudo isso.
2: Entre livros de história e legislação e documentos que preservam a memória do país, a presença na Bienal mostrou que aproximar o cidadão do legislativo também pode começar por algo tão simples quanto abrir um livro.
1: Um projeto que autoriza porte de arma de fogo para mulheres sob medida protetiva da Lei Maria da Penha avança no Senado. Ao defender o projeto, o relator, senador Flávio Bolsonaro, do PL do Rio de Janeiro, alegou que o agressor se aproveita da vulnerabilidade física da mulher para colocá-la novamente em risco e defendeu a concessão do porte. A reportagem é de Bruno Lourenço.
4: O projeto de lei que está pronto para ser votado na Comissão de Segurança Pública altera o Estatuto do Desarmamento para garantir o direito ao porte de arma de fogo a mulheres sob o amparo de medidas protetivas da Lei Maria da Penha. O texto também reduz a idade mínima de 25 para 18 anos, tanto para aquisição quanto para o porte de arma pelas vítimas. O relator, senador Flávio Bolsonaro, do PL do Rio de Janeiro, alegou que o agressor se aproveita da vulnerabilidade física da mulher para colocá-la novamente em risco e defendeu a concessão do porte.
5: A arma de fogo, caso assim deseje a mulher, sob medida protetiva de urgência, servirá como instrumento equalizador contra a diferença de força física existente entre ela e o agressor. Ressaltamos que o porte de arma de fogo não será obrigatório, mas apenas facultativo, somente para as mulheres sob medidas protetivas de urgência e que cumpram os requisitos arrolados no presente projeto de lei e no corpo normativo do próprio estatuto.
4: A CSP pode acrescentar alteração ao texto aprovado na Comissão de Direitos Humanos para deixar claro que, revogada a medida protetiva de urgência, cessará também a autorização excepcional para a arma de fogo, mas nada impedirá a mulher de buscar a posse da arma dentro das regras gerais do estatuto.
6: Eleições 2026.
1: Nas eleições deste ano, presos em regime provisório poderão votar. No entanto, essa pode ser a última vez que brasileiros nessa condição participam das eleições. Isso porque a lei antifacção, que entrou em vigor em março de 2026, proíbe o alistamento eleitoral e o voto de pessoas presas, seja em regime definitivo ou provisório. Porém, o Tribunal Superior Eleitoral decidiu suspender esse trecho da legislação, permitindo que presos provisórios e adolescentes que cumprem medidas judiciais restritivas votem em outubro. O TSE argumentou que a lei antifacção viola o princípio da anualidade eleitoral, que impede mudanças na legislação a menos de um ano da eleição. O Supremo Tribunal Federal também pode julgar o tema para manter ou anular, em definitivo, o direito ao alistamento e ao voto do preso provisório. A Constituição já proíbe o voto de pessoas condenadas em decisão final. Nos últimos anos, a Justiça Eleitoral instalou cabines de votação atuação em alguns estabelecimentos penais para garantir o direito dos

presos. Em 2026, poderá votar o preso sem condenação definitiva que estiver com o título eleitoral em dia e tiver solicitado o voto. O prazo para o pedido terminou em maio. Com trabalhos técnicos de Eliseu Caires, o Jornal do Senado fica por aqui. Acompanhe agora as notícias da Câmara dos Deputados. Boa noite e até.

0: judiciário pode votar punição para quem tentar fraudar interdição de idosos.
1: Avança projeto que cria política de reintegração de brasileiros deportados.
0: Gestantes poderão ter direito a condições especiais em concursos públicos.
1: Boa noite. Os deputados estão analisando a proposta que garante condições especiais para mulheres grávidas em concursos públicos. A repórter Fabielle Pires traz mais informações sobre a proposta.
2: Um projeto de lei em discussão na Câmara dos Deputados quer garantir que mulheres grávidas ou puérperas não sejam prejudicadas em concursos públicos por causa da gestação ou do parto. A autora da proposta, a deputada Denise Pessoa, do PT do Rio Grande do Sul, disse que apresentou o texto ao acompanhar notícias de gestantes prejudicadas em concursos. Em 2025, por exemplo, 3 grávidas passaram por dificuldades no concurso nacional unificado ao não conseguirem da banca organizadora autorização para assistir de forma remota ao curso de formação em caso de parto. Pelo texto em discussão na Câmara, candidatas impossibilitadas de participar de qualquer etapa de concurso público em razão da gestação, parto ou puerpério terão direito a participar remotamente da fase do certame quando houver compatibilidade com a situação de saúde, desde que essa forma de participação não frustre o caráter competitivo do concurso. A proposta também permite a realização da prova em segunda chamada, quando a candidata não puder comparecer no dia previsto em edital, com nova data a ser agendada pela banca organizadora. A impossibilidade deverá ser comprovada antes ou imediatamente após a realização da prova, mediante documento assinado por profissional médico. O direito será garantido em qualquer estágio da gestação para todas as etapas do concurso, independentemente de previsão expressa no edital. Segundo a autora do projeto, Denise Pessoa, a segunda chamada e a participação remota de gestantes em etapas de concurso público já vem sendo conquistadas na justiça.
3: Essa proposta ela é importante porque ela combate e enfrenta uma desigualdade que atinge as mulheres. A gente sabe que essa é um caso que já apareceu, como eu disse, em vários concursos, especialmente no concurso nacional unificado, e que decisões judiciais já garantiram o direito às mulheres. E, portanto, a gente transforma em legislação algo que já vem sendo reconhecido em processos judiciais. É importante que as mulheres elas possam correr em condições iguais e elas não precisem ser punidas por uma condição física que não deveria ser um fator de exclusão.
2: O projeto que garante a gestantes ou puérperas condições diferenciadas em concursos públicos foi aprovada pela Comissão de Administração e Serviço Público. O texto ainda vai passar pelas Comissões de Defesa dos Direitos da Mulher e de Constituição e Justiça. Da Rádio Câmara de Brasília, Fabielle Pires.
4: Economia.
0: Josenildo, do PDT do Amapá, defende a aprovação de projeto que cria regras para reduzir a burocracia. Autor da matéria, ele explica que o objetivo é digitalizar processos de licenciamento com prioridade para microempresas, pequenos negócios e empreendedores individuais.
1: Josenildo propõe que os órgãos públicos deixem de exigir documentos já disponíveis bases de dados governamentais. O deputado aponta que a integração dos sistemas vai reduzir custos, acelerar as decisões administrativas e melhorar o ambiente de negócios.
0: Carlos Veras, do PT de Pernambuco, apoia projeto que regulamenta a criação e o funcionamento das cooperativas solidárias. O texto define essas entidades como sociedades sem fins lucrativos e voltadas à promoção social, geração de renda e superação das desigualdades.
1: Carlos Veras entende que o projeto oferece a essas cooperativas tratamento tributário diferenciado e prioridade em licitações públicas. Além disso, a proposta regulamenta a atuação das cooperativas em finanças solidárias e em plataformas digitais de trabalho.
0: João Carlos Bacelar, do PL da Bahia, pediu informações à Casa Civil sobre a regulamentação de incentivos fiscais para sistemas de armazenamento de energia por baterias. Ele quer saber como o governo pretende incluir essa tecnologia no regime especial de incentivos para o desenvolvimento da infraestrutura, o REIDE.
1: O deputado pede esclarecimento sobre o andamento da regulamentação e os estudos técnicos, fiscais e regulatórios relacionados ao tema. João Carlos Bacelar argumenta que a medida pode incentivar investimentos e fortalecer a infraestrutura do setor elétrico.
0: Projeto de Heloísa Helena, da Rede do Rio de Janeiro, proíbe as apostas esportivas online no Brasil. A parlamentar argumenta que a expansão das bets contribui para o endividamento das famílias e para o aumento aumento do transtorno relacionado ao vício em jogos.
4: O que acontece hoje é que as pessoas não precisam nem se deslocar de casa, como se fazia antes, para jogar nos cassinos, nos bingos ou em qualquer lugar. As pessoas com um celular, elas podem ter toda a sua vida destruída. São muitos casos de ludopatia já diagnosticados, casos gravíssimos de famílias inteiras que perdem tudo que têm, muitos jovens suicidam em função dessa jogatina que são as bets. Então, nós entendemos que é de fundamental importância que elas sejam proibidas.
1: Heloísa Helena critica a regulamentação do setor e alerta que a arrecadação tributária obtida com as apostas não compensa os impactos sociais causados pelo vício em jogos. Ela acrescenta que grande parte dos recursos movimentados por essas plataformas vai para o exterior.
5: Trabalho.
0: Delegado Éder Mauro, do PL do Pará, defende a criação de uma política de qualificação profissional e reinserção no mercado de trabalho para pais de pessoas com deficiência após a morte de quem era cuidado. A proposta prioriza esse público em programas federais de capacitação e intermediação de emprego.
1: Delegado Éder Mauro afirma que os beneficiários também poderão receber acompanhamento psicossocial e participar de ações de empreendedorismo. Ele argumenta que a ideia é reduzir a vulnerabilidade de famílias que deixaram o mercado de trabalho para exercer o cuidado contínuo.
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5: Relações Exteriores.
0: A proposta que cria política para a reintegração de brasileiros deportados ou repatriados avançou na Câmara. A repórter Silvia Munhato tem mais detalhes.
7: A Comissão de Previdência, Assistência Social, Infância, Adolescência e Família da Câmara dos Deputados aprovou o projeto que cria a política Reintegra Brasil. O objetivo é apoiar a reinserção social e profissional de brasileiros que retornam ao país após repatriação ou deportação. Em 2025, 3.924 brasileiros foram deportados pelos Estados Unidos e outros 3.050 tiveram que sair da União Europeia. A deputada Rogéria Santos, do Republicanos da Bahia, relatora do texto, destacou que esses brasileiros chegam ao país com dificuldades econômicas, mas também com outros problemas.
8: Existe um outro pormenor também, que na sua maioria eles retornam ao Brasil, inclusive indocumentados, com seus documentos expirados, com dificuldades de acessar o poder público, inclusive em relação à saúde. E aí, a política, ela vem trazendo exatamente esse bojo para acolher e reintegrar esses brasileiros.
7: Entre as medidas previstas está a criação de unidades de recepção nos pontos de entrada no país, com encaminhamento para abrigos temporários ou auxílio para transporte até o município de origem. Também deverá ser ofertado atendimento psicológico e assistência social, além da criação de espaços de convivência para mães e filhos e apoio para a localização de parentes no Brasil. O texto ainda concede atendimento prioritário no Cadastro Único para Programas Sociais e prioridade no acesso ao Bolsa Família e ao benefício de prestação continuada. Outras ações estão relacionadas à empregabilidade das pessoas e à proteção de bens adquiridos no exterior. A proposta que cria uma política de acolhimento de deportados e repatriados será analisada agora pelas Comissões de Finanças e Tributação e de Constituição e Justiça. Da Rádio Câmara de Brasília, Silvia Munhato.
5: Desenvolvimento Regional.
1: Sérgio Brito, do PSD da Bahia, solicita a realização de uma audiência pública para discutir o projeto que transfere às assembleias legislativas a competência para criar municípios. A ideia é impulsionar o desenvolvimento regional de distritos com potencial econômico.
5: A criação de novos municípios tem relação direta com o desenvolvimento regional. Tem distritos e comunidades que comprovadamente têm capacidade de crescer, se desenvolver, gerando renda e progresso para centenas de regiões pelo Brasil. O projeto estabelece critérios claros e responsáveis, assegurando que novas unidades administrativas tenham viabilidade econômica, social e estrutural, garantindo a sustentabilidade e melhor prestação de serviços à população.
0: Sérgio Brito cita como exemplos os distritos baianos de Roda Velha e Rosário para defender a proposta. Segundo o deputado, o projeto estabelece critérios técnicos para a criação dos municípios e pode facilitar o acesso da população a serviços públicos, além de o desenvolvimento regional.
1: Da Vitória, do PP do Espírito Santo, defende a aprovação de projeto que permite transformar a ocupação regular de terrenos de marinha em direito de uso registrado em cartório. Pela proposta de sua autoria, a União permanece como proprietária enquanto o morador passa a ter o domínio útil do imóvel.
0: Da Vitória explica que a medida alcança ocupantes inscritos na Secretaria do Patrimônio da União com posse pacífica há pelo menos 5 anos. O texto mantém a cobrança anual pelo domínio útil do terreno, além da taxa devida quando esse direito for transferido a outra pessoa.
1: Está pronto para a pauta da Comissão da Amazônia o relatório de Dilvanda Faro, do PT do Pará, ao projeto que amplia garantias em desapropriações por utilidade pública. O texto determina processo prévio e proteção reforçada a comunidades tradicionais e famílias de baixa renda.
0: De acordo com Dilvanda Faro, o projeto supera a lógica patrimonial ao incorporar dimensões sociais, culturais e territoriais, garantindo a manifestação prévia dos atingidos e reconhecendo o valor subjetivo da terra.
1: É de Elmar Nascimento, do União da Bahia, projeto para levar perícias médicas do INSS a localidades de difícil acesso. Entre os critérios previstos estão distância superior a 100 quilômetros da agência mais próxima, problemas de deslocamento da população e demanda reprimida pelo atendimento.
0: A proposta de Elmar Nascimento determina que o atendimento ocorra pelo menos uma vez por mês nessas localidades. Ele explica que, ao cumprir a medida, o INSS poderá utilizar unidades móveis, realizar mutirões, recorrer à telemedicina ou deslocar peritos para os municípios.
9: Meio Ambiente.
1: Gleisi Hoffmann, do PT do Paraná, quer proibir a exportação de animais destinados ao abate ou a engorda para abate no exterior. A medida vale para bovinos, búfalos, ovinos, caprinos, suínos e equídeos e prevê multas de até R$20.000 por animal, além de outras sanções para quem descumprir a regra.
0: Gleisi Hoffmann ressalta que a proposta não impede a exportação de animais para reprodução, pesquisa e conservação. Segundo a deputada, a iniciativa amplia a proteção e o bem-estar animal e, ao mesmo tempo, estimula o processamento da carne no Brasil, gerando mais valor e emprego no país.
1: Baleia Rossi, do MDB de São Paulo, defende o projeto que autoriza o sepultamento de animais de estimação em jazigos pertencentes à família do tutor, em cemitérios públicos e privados. Ele argumenta que a proposta reconhece o vínculo afetivo entre os tutores e seus animais.
0: De acordo com Baleia Rossi, o projeto estabelece critérios para o sepultamento dos animais, como a comprovação de que a morte não foi causada por doença infecto-contagiosa. Ele afirma que a medida também exige autorização prévia da administração do cemitério.
1: Mário Frias, do PL de São Paulo, é um dos autores da proposta que endurece as regras de proteção aos animais. A ideia é aumentar as penas para crimes de maus tratos, tornar esses crimes hediondos e impunitíveis e determinar a perda da guarda dos animais pelos condenados.
0: O texto, que tem apoio de Mário Frias, também prevê educação sobre proteção animal nas escolas, atendimento veterinário público com castração gratuita e a criação de um cadastro nacional de pessoas condenadas por crimes contra animais.
9: Justiça.
1: está pronto para ir a plenário o projeto que prevê punições para quem interditar idoso de forma abusiva. A repórter Paula Bittar explica a proposta.
10: A Comissão de Constituição e Justiça da Câmara aprovou um projeto que cria sanções civis e penais para quem tentar interditar idosos de forma abusiva ou fraudulenta. O objetivo é impedir que familiares ou pessoas de confiança utilizem processos judiciais de interdição para assumir o controle de bens e rendimentos de idosos que ainda possuem plena capacidade. O relator, deputado Felipe Carreiras, do PSB de Pernambuco, considerou que é necessário garantir o caráter de medida excepcional para a curatela, com o objetivo apenas de assegurar apoio aos que não consigam praticar atos da vida civil de forma autônoma. Para ele, utilizar a medida com finalidade patrimonial e sucessória representa evidente desvio de finalidade e vulnera direitos fundamentais relacionados à liberdade, à autonomia privada, ao patrimônio e à dignidade da pessoa humana. O texto aprovado define a tentativa de curatela por má-fé motivo para excluir o herdeiro da sucessão, resultando na perda do direito à herança. Além da sanção civil, o projeto altera o Estatuto da Pessoa Idosa para aumentar a punição nos casos de apropriação ou desvio de bens. A pena para esse crime, que é de reclusão de 1 a 4 anos e multa, será aumentada de 1/3 até a metade se ele for praticado mediante a instauração de processo de curatela abusiva ou fundada em motivos falsos. A proposta também atualiza termos legais e permite que o juiz reconheça a intenção de enganar de forma mais ágil durante o processo, evitando que a lentidão da justiça beneficie herdeiros de má fé. A proposta, que cria sanções civis e penais para quem tentar interditar idosos de forma abusiva ou fraudulenta, ainda será analisada pelo plenário. Da Rádio Câmara de Brasília, Paula Bittar.
9: Segurança Pública.
0: Projeto de defensor Stélio Denner, do União de Roraima, inclui na Lei Maria da Penha o monitoramento eletrônico do agressor como medida protetiva de urgência em situações de alto risco à mulher. Segundo o deputado, a iniciativa visa conter a escalada do feminicídio no Brasil.
1: Pelo texto de defensor Stélio Denner, o juiz deverá observar novos critérios para conceder a medida protetiva, como casos de ameaça grave, histórico de agressões e perseguição. O texto também prevê a integração da tornozeleira eletrônica com mecanismos de alerta direto à vítima.
9: Direitos Humanos.
0: Amanda Gentil, do PP do Maranhão, recomenda a aprovação de proposta de emenda à Constituição que inclui a primeira infância como etapa prioritária na proteção dos direitos e garantias das crianças. Relatora da matéria, ela propõe reforçar a obrigação do poder público no desenvolvimento integral até os 6 anos de idade.
1: O substitutivo de Amanda Gentil determina que União, Estados, Distrito Federal e atuem de forma integrada em políticas para a primeira infância. O texto também exige a divulgação dos recursos destinados a essas ações e inclui creches e visitas domiciliares entre as medidas previstas.
9: Educação.
0: Jorge Sola, do PT da Bahia, defende a ampliação das escolas públicas em tempo integral, especialmente no ensino médio. Para o deputado, a política é também uma medida de enfrentamento ao crime organizado, já que é nessa faixa etária que adolescentes são mais vulneráveis ao aliciamento.
11: Oferecer escola de tempo integral, ou seja, segunda a sexta, de manhã e de tarde, o dia todo, com alimentação durante todo o dia, com formação profissional, com qualificação em várias áreas, cultura, esporte, línguas, e você com isso permite, né, que esse adolescente tenha uma melhor formação e perspectivas futuras, sendo afastado do risco da cooptação pelo crime organizado.
1: Jorge Sola acrescenta que a Bahia já conta com mais de 70 escolas de ensino médio reformadas ou construídas, com laboratórios, auditórios e espaços esportivos, e que outras 250 serão entregues. Ele aponta que a parceria com o Programa Federal Pé de Meia ajudou a reduzir a evasão escolar. A parceria com o Programa Federal Pé de Meia ajudou a reduzir a evasão escolar.
0: Termina agora o jornal Câmara dos Deputados, produzido pela Rádio Câmara, com trabalhos técnicos de Wellington Teles e apresentação de Luciana Vieira e Val Monteiro. Boa noite.
1: A Voz do Brasil volta amanhã. Uma boa noite para você.
9: 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Boa noite.

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2: Meia-noite e 29, Arauto.
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2: 2:29, Arauto.
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0: Juarez, pra mim a música mais bonita do DVD, assumidamente, essa música é linda demais, cara.
1: Salve, salve, Leandro e Leonardo.
0: Tem que respeitar a canção.
1: Ei, paixão.
0: Vai dar saudade, viu?

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1: 2 para as 4, Arauto.
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0: minuto para 5, Arauto.
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0: Ouvimos aí o Brasil Sertanejo, que bela seleção de músicas sertanejas, músicas de viola, aquelas clássicas aí dos anos 80, dos anos 90 até dos anos 70. É o Brasil Sertanejo que volta amanhã às 6 horas. Na sequência, tô chegando com o programa Bom Dia Arauto até às 9 horas. 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Pontualmente 6 horas. 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
0: Muito bem, começando nosso programa Bom Dia Arauto desta quarta-feira, 16 de setembro. 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

Muito bem, 6:06, 6:06, bom dia. Bom dia, Venâncio Aires, bom dia a toda a região, já clareando o dia nesta fria manhã da quarta-feira, né? Achei que não seria tão frio hoje que nem ontem, né? Ontem começamos o dia com 9, 10 graus a temperatura e nesse momento temperatura aqui na faixa dos 5, 6 graus aqui na região dos vales, né? A temperatura na faixa dos 5 graus, Schon Kalkel. Muito bem, você que tá aí se preparando para começar o dia, né? Já tá clareando o dia em toda a nossa região, tá? Skipando a Montana, tá? Com certeza vamos ter uma bela quarta-feira, bem aproveitável pela frente, apesar do friozinho aí na parte da manhã. Vamos lá, já estamos mateando, já o chimarrão tá rodando aqui no nosso estúdio chimarrão, aqui de Verão Soares, aqui no nosso estúdio chimarrão, aqui do bairro União, é o Marcelo Frei comandando aqui o nosso bom Geraldo até as 9, né? Pista nua, 3 horas de muita animação, informação, notas de falecimento, previsão do tempo, notícias, a boa música, a mensagem do dia, um programa bem completo, aí para você começar muito bem a sua manhã. 3793-3000, nosso telefone, nosso WhatsApp já tá no gancho, telefone, já pode mandando também a sua mensagem pelo WhatsApp 3793-3000. Música de banda, música alemã, música gaúcha, em destaque o nosso repertório musical no capricho para vocês. Uma abençoada quarta-feira. Começando com a banda Monte Azul de Nova Petrópolis, a balsa do ciclista.

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0: Medley Show Festa aí com a Orquestra Lusca de Santa Catarina. Que belo medley, belíssimo medley de tromboraços aqui da Orquestra Lusca, da pedida aí pelo nosso amigo Oscar e da Liga Travessa, fazendo sua caminhada, ouvindo nosso programa. Abraço, um bom dia, seu Oscar. E também já que tivemos o pedido musical atendido aqui pelo nosso amigo Chico Conrad, aqui de Sampaio, pediu aqui o Namor de Sítio com os Serranos. Já atendemos por aqui Espiaz e também já tá mandando seu bom dia, abraço, alô seu Hinterholz de Mato Leitão, também já mandando seu bom dia, abraço turma da Fraibus, também já começando aí o dia, também circulando, abraço topiqueiros, né? Turma das topiques, pessoal das dos ônibus, né? Pra quem tá aí circulando pelas rodovias da nossa região, obrigado pela carona sempre, alô seu Gilmar Link, Alas Kudarachan, 6:20, temperatura aqui na faixa dos 5 graus.
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0: Vamos lá com a nossa previsão do tempo. Vamos a Pensifonte da Espreia. Vamos ver até quando segura esse tempo firme. Apesar do frio, vamos ter com certeza uma bela quarta-feira pela frente. Alô Cunha, atualizando os modelos da metrologia. Bom dia.
3: Muito bom dia a todos que nos acompanham. A máxima hoje na região alcança os 21 graus e o dia será mais uma vez ensolarado na região. A tendência para amanhã é semelhante, porém com a temperatura um pouco mais alta, alcançando a marca dos 23 graus e a mínima muito semelhante a hoje, na casa dos 6 graus. Já na sexta-feira, a máxima deve alcançar os 24, mas teremos um dia marcado pelo sol e também pela nebulosidade. A mínima fica em 9 e existe a possibilidade de pancadas isoladas de chuva ao final da noite. Com as informações do tempo, Rafael Cunha.
0: Muito bem, obrigado Cunha, previsão do tempo atualizado, oferecimento Agrocomercial Câmara, tudo para sua propriedade, para sua criação, é para quem tem gato, cachorro, boi, vaca, tudo que é tipo 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Fabi Vicker, Alascuda Arancheira, aqui também o Edson Kremer, já mandando o seu chimarrão. Abraço sempre, Tangachen. E a Bolha Volpaita, chimarrão aqui lá em Osqueira Vazan, Xena Chimarrão, hein? Que capricho! Alô, seu Nari Schmidt, abraço pra vocês, hein? Sempre na companhia. Parabéns novamente aí, aí pelo Capotza da Silvia, das Mechten Cruz, antiga toda que pone Management. Mas vamos lá, 3793-3000 é o nosso telefone para você participar. Anota aí a agenda. O telefone aqui da Arauto, 3793-3000, mesmo número para você participar por telefone ou pelo WhatsApp. E se você gosta de tradição, música e cultura gaúcha, já pode marcar na agenda de 16 a 20 de setembro. Né? A partir de hoje, Verão Soares recebendo a Semana Farroupilha aqui no Parque do Chimarrão. E tem muita música boa preparada para celebrar nossa cultura. Moisés Oliveira e Grupo Vozes do Campo, Grupo Quero Quero, Grupo Carqueja e os Ribeiros estarão presentes nesta grande festa. Então você já sabe, a partir de hoje até domingo, dia 20 de setembro, esperamos você para viver aí de perto a nossa tradição. Chame a família, os amigos e vá participar. Semana Farroupilha espera por você aqui, Verâncio, no Parque do Chimarrão. 6:23, Arauto.
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0: A região dos vales, média 6 graus.
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14: 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Adilson Fischer de Forqueta, Rio do Bem, obrigado pela companhia sempre. Richon Stramtran já tá na lida, né? Belíssima quarta-feira. 6 graus a temperatura.

0: Bonito, bonito esse shot da banda Primavera de Blumenau, Santa Catarina, que maravilha, coisa bonita esse shot da banda Primavera também, Vitor Melita, aí de Arroio do Benho, também na companhia, essa música também foi pra vocês, né? De Hera Kenson, Lucy Pandinha Music, Iva Halps, Cheira Valsas, Balsa, daqui a pouco tem mais uma valsa bem caprichada por aqui, banda Champion também daqui a pouco tá chegando aqui no pedido musical, é hora de notícias e informações.
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0: Muito bem, a todo momento, aqui da Arauto, temos notícias, informações, o nosso portal de notícias, também à sua disposição, acessa lá, portalarauto.com.br. Desfile noturno reúne tradição e cultura. Aí no centro de Santa Cruz do Sul, o evento reuniu mais de 800 participantes de 26 entidades e contou com momentos de dança ao longo do percurso. A Rua Marechal Floriano, aquela rua central de Santa Cruz, foi tomada pela tradição gaúcha aí na noite de ontem, com a realização do segundo desfile noturno dos festejos Farroupilhas, aí de Santa Cruz do Sul. Mais de 800 participantes de 26 entidades percorreram a região central da cidade numa programação que destacou as temáticas dos festejos desse ano no âmbito estadual. Os 400 anos da presença jesuítica e guarani no Rio Grande do Sul e em Santa Cruz do Sul, os 30 anos aí do Parque da Cruz. Mais notícias, mais destaques entre tantas notícias e informações, Hospital Ana Neri celebra 71 anos com plantio de árvores nativas e cela cápsula do tempo. Ações realizadas marcaram o aniversário da instituição e preservam a memória dos 70 anos celebrados no ano passado. O Hospital Ana Neri, ele completou 71 anos de fundação no dia 12 de setembro. Para marcar a data, a instituição realizou aí na segunda-feira o plantio de árvores nativas em sua área institucional e enterrou a cápsula do tempo que havia sido preparado durante as comemorações dos 70 anos em 2025. As mudas plantadas foram de árvores frutíferas como pitangueira, araçá amarelo, araçá vermelho, guabiju e também de jabuticaba, todas doadas pela AFUBRA, Hospital Ana Neri. Então, destacando aqui os 71 anos aí da instituição. Destaque da música alemã, banda Estrela de Ouro.

0: alegria, informação bonita, música nova da banda Champions. Eu acabo voltando, música nova do Champion. Também ouvimos aqui a banda Estrela de Ouro, Traibais e Birka, nesse clássico aí da música alemã bonita. E também a banda Primavera, no ritmo do short, falando em short, logo quando eu falo short, já mando lá pra região sul aqui do estado, região de São Lourenço, Canguçu, né? Temos muitos ouvintes nessa região e essa turma gosta de short, né? E lá em Pena, porque é short, Donatos, né? É a região do short, né? É isso aí, velho. A Josi pede sua música, né? Quando vem pedido musical, temos uma região bastante alemã, né? De Pima, né? São pomeranos nessa região aí, é que colonizou a região aí de São Lourenço, né? Canguçu, Phil Tight lá, já estive por duas vezes aí visitando essa região e uma região muito parecida com a nossa, né? É, tanto na cultura, aí no jeito de viverem, né? As construções do interior, aí também a cultura do tabaco é fortíssima, né? Fortíssima, especialmente cidade aí de Canguçu. E lá também tem aí as praias doces, né? É São Lourenço, olha, Palha, Arambaré, toda essa região, mas pra quem nunca foi aí nas praias doces aí da Lagoa dos Patos, aí vale a pena. É espetacular, né? Pessoal que já de repente tá se programando pra algumas férias mais pro final do ano, né? Ir pra praia, nem pra praia. Agora aos poucos aí passa o inverno, o pessoal já começa aí se programar, né? Vem os feriados, os feriadões, né? Mas vale a pena se tiver dentro da sua possibilidade aí visitar essa região aí de São Lourenço, Arambaré, né? Canguçu, né? O pessoal vai se identificar e muito nessas cidades, porque são cidades, a cultura, enfim, né? As construções, o interior, muito parecida com a nossa região aqui. Mas vamos lá, vamos ao intervalo, daqui a pouco temos mais música e também a nossa Hora do Mate. Quinze para sete, Arauto.
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0: Na região dos vales, média 6 graus.
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13: 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O sol já brilha em toda a nossa região. 6 graus a temperatura. Bom chimarrão, bom café da manhã. Bom dia.

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0: aí, belíssimo, troboraço da Super Banda Canecos de Brochir. Quero mandar um abraço para a família Sulzbacher lá de Brochir, que sempre acompanha também a programação aqui da Arauto 90,5. Família Sulzbacher. Muito bem, chegando agora a nossa hora do mate, destacando a música aqui do grupo Bando Gaúcho, se preparando para a semana farroupilha. 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
0: Se preparando para a semana farroupilha, começando hoje, as atividades, a movimentação aqui do Parque do Chimarrão.

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10: sete horas e 25 minutos, Arauto.
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10: 7:28 temperatura, vamos atualizar a temperatura média aqui da região dos vales, na faixa dos 7-8 graus aqui da região dos vales. Vamos lá, agora com o pastor Gilmar trazendo a mensagem desta fria manhã da quarta-feira. Bom dia, pastor Gilmar.
15: Bom dia, que a paz de Deus esteja com todos vocês. A palavra bíblica para hoje nós encontramos no Salmo 33, versículo 22, que diz: Seja sobre nós, Senhor, a tua misericórdia, como de ti esperamos. E do Evangelho de João, capítulo 10, versículo 9, Jesus Cristo diz: Eu sou a porta, se alguém entrar por mim, será salvo. A misericórdia de Deus não é só um sentimento, mas um compromisso divino com a nossa vida. É nela que podemos confiar quando tudo parece incerto. Jesus se apresenta como a porta, não apenas uma entrada, mas o único caminho para a salvação verdadeira. Que assim a bênção, a graça e a paz de Deus esteja com todos vós nesse dia. Amém.
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16: Agora 7, Benga, vamos juntos até as 9 da manhã. Você que tá acordando agora, acorda um pouco mais tarde, despertador, né? Toca pelas 6:30, pelas 7:00, Benga, vamos lá. Começando mais um dia. Tá rodeando o fogão a lenha. Isso é coisa boa, do jeito que você sempre quis. Segue o nosso Bom Dia Arauto até as 9. Ele mesmo usou Alla Capotspila, né? Essa valsinha é clássica. Essa que é boa demais. E os Musical Master, Bombinha Branca. Daqui a pouco a previsão do tempo.

0: essa é a famosa pombinha branca. É, quando manhã somos o PCB, Nerista, Fusta, Paistamba, né? O PCB Taiva, né? Olha aí, essa pombinha branca muito bem tocada ao som do bandolhão do grupo de Jungs Musical Buster, aí de Santa Catarina, 26 para as 8 da manhã.
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0: Vamos lá, previsão do tempo para apenas 6:15 da manhã, já bem cedo no início do programa. Eu trago a previsão do tempo agora atualizando para quem sintoniza Arauto depois das 7. A previsão do tempo chegando por aqui. Rafael Cunha, bom dia.
3: Muito bom dia a todos que nos acompanham. A máxima hoje na região alcança os 21 graus. O dia será mais uma vez ensolarado na região. A tendência para amanhã é semelhante, porém com a temperatura um pouco mais alta, alcançando a marca dos 23 graus e a mínima muito semelhante a hoje, na casa dos 6 graus. Já na sexta-feira, a máxima deve alcançar os 24, mas teremos um dia marcado pelo sol e também pela nebulosidade. A mínima fica em 9 e existe a possibilidade de pancadas isoladas de chuva ao final da noite. Com as informações do tempo, Rafael Cunha.
0: Obrigado, Cunha. 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Alô, seu Marcos Goldman. Alô, turma da linha Saraiva. Bom dia. Embutidos Niedermayer. Também estão sempre na audiência da Arauto. Coisa boa. Alô, família Goldman da linha Justo Rangel. Bom dia.

0: Belíssimo, belíssimo trombonaço famoso Edmir de Souza com a banda Companhia do Bailão. Daqui a pouco já vou trazer o canto alegretense, trazer mais uma bela música gaúcha. Entramos na Semana Farroupilha, estamos na Semana Farroupilha e também hoje começa essa programação especial aqui do Parque do Chibarrão em Venâncio Aires e vai até domingo. Temos também sempre o momento Farroupilha, destacando as músicas gaúchas, as mais belas canções nativistas aqui do nosso Rio Grande. 21 faltando para as 8.
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0: Muito bem, a todo momento, informações, tivemos agora há pouco a previsão do tempo, agora chegando a Bianca da Silva, aqui direto no nosso estúdio Chibarrão, nessa bela manhã da quarta-feira, ensolarada, cheira sono, já é fria manhã, temperaturas aqui na faixa, aqui dos 8 graus neste momento, a Bianca também toda encasacada aqui trazendo as informações. Bianca, bom dia.
2: Bom dia, Marcelo. Bom dia aos ouvintes. Exatamente, mas tá lindo o tempo lá fora, apesar do frio, né?
0: Muito bom.
2: E agora eu chego com as informações da segurança pública. Policial penal é preso em operação do MP em Venâncio Aires. A ação, realizada na segunda-feira, investiga o possível envolvimento do servidor em lavagem de dinheiro. Ele estava cedido ao Ministério Público, e atuava no GAECO. 9 mandados foram cumpridos em Venâncio Aires, Porto Alegre e Cachoeirinha. Além disso, 3 argentinos são resgatados de condições análogas à escravidão em restaurante de Lajeado. Eles trabalhavam na cozinha e no atendimento do estabelecimento. A fiscalização encontrou jornadas exaustivas, falta de folgas, alojamento precário e câmeras nos dormitórios. O flagrante ocorreu durante a Operação Resgate 6, deflagrada durante todo o mês de agosto, e foi uma ofensiva aí que aconteceu também em todo o Brasil. Então teve diversas prisões relacionadas ao trabalho análogo à escravidão.
0: Muito bem. Obrigado, Bianca, pelas informações. Daqui a pouco, pelas 8:30, tem mais. Jordi Maier Pinturas, obrigado pela companhia de vocês, hein? Obrigado aí pela audiência sempre. Bom trabalho. Que dia, né? Que dia pra fazer umas pinturas, né? Coisa boa. Dona Noeli Petri, obrigado pela audiência. Também um abraço, seu Conrad, lá em Teutônia. Os Tebanos, o canto alegretense. Essa vai pra gauchada, pra quem cultiva as nossas tradições, a nossa semana especial aqui em Venâncio Aires, em toda a nossa região, com muitas atividades culturais. Não me

0: um dos grandes clássicos da nossa música gaúcha. Canta Alegretense com os Tebanos, que maravilha. Agora 16, faltando para as 8 da manhã. Também esse trombonaço aí, o seu Edmir de Souza, lá pro nosso amigo Milton Condra de Teutônia, que gosta de uma música de bandinha, gosta de um trombonaço, hein? Alô, Milton, daqui a pouco sai mais um trombonaço bem caprichado por aqui. Gente, vamos lá. Hoje é dia do caminhoneiro, sabia? Dia 16 de setembro é dia do caminhoneiro. Parabéns, temos o dia do motorista, né? Que é, né, comemorado, destacado no dia 25 de junho. Mas o dia do caminhoneiro oficialmente é no dia 16 de setembro. Parabéns novamente, aplausos, hein? Tantos caminhoneiros que também acompanham a nossa Arauto. Parabéns pelo dia de vocês. Daqui a pouco vamos colocar uma bem caprichada em homenagem a todos os caminhoneiros, hein? Dia de São Cipriano, dia internacional para a preservação da camada de ozônio também. É dia nacional de combate à prevenção à trombose. É aniversário de emancipação de Alagoas. Também dia internacional do teletrabalho. Tudo isso se destaca também o Dia Internacional da Ciência, Tecnologia e Inovação. É também no dia 16 de setembro. Gente, já nos preparativos para a cobertura também da festa da comunidade Santa Tecla. Vai ser no próximo domingo. Aqui na Sersat da Santa Tecla, tá? Skip da Montuda, churrascara, ui, até. É aquele churrasco bem caprichado de quermesse, aquele almoço especial e que animação, hein? Trem da Alegria. Vai ter depois logo Rota Luminosa, Grupo Presença e Banda Estúdio. Até a meia-noite, uma baita animação em 4 atrações musicais. Agora do próximo domingo, aí na Sersat da Santa Tecla, né? Todos convidados a partir das 10 da manhã. Flashes ao vivo, Fengler, né? Fernando Fengler estará aqui da Sersat trazendo as informações, a cobertura ao vivo. 14 para as 8, Arauto.
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2: Na região dos vales, 8 graus.
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2: 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E Malu, seguiu de Mafrone, vamos lá, tá no trânsito, tá em casa, tá na empresa.

0: Clássica dos anos 90, no Corpo e Alma, Estrela Guia Bonita, recordando mais um belo sucesso, uma bela música aqui do Corpo e Alma dos anos 90. Daqui a pouco tem a mensagem do dia.
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4: 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Das vendas, fica pré-psical da Bavuna, né? Coisa linda! Manhã desta quarta-feira.

0: Essa bandiga furiosa tá indo lá pro seu Wilfing. Alô, Joãozinho Wilfing, da linha Lenzing Estrela, sempre da companhia, gosta de uma boa música de bandiga. Essa foi a banda Diplomata. 8:08, temperatura atualizando nesse momento aqui na faixa dos 10 graus.
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2: Bom dia, ouvintes da Arauto 90,5. Vamos para a mensagem desta manhã.
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2: Conta-se que um rico fazendeiro procurou um sábio para reclamar da vida. Dizia ele que não era bem aceito pelos vizinhos e não entendia o motivo. O sábio então, calmamente, serenamente respondeu: eu vou lhe contar uma história. E começou. Certo dia, o porco foi reclamar com a vaca. Disse: eu não entendo. Eu entrego tudo aos homens, minha carne os alimenta, meus pelos são aproveitados, meus ossos também. Dou tudo que tenho e ainda assim ninguém me admira. Já você, que oferece apenas leite, é tratada com carinho e reverência. A vaca ouviu em silêncio, então respondeu: talvez seja porque eu ofereço um pouco de mim todos os dias. Enquanto estou viva, você só pode ser útil depois que morre. O fazendeiro ouviu aquela fábula, agradeceu a lição e saiu em silêncio refletindo. Ouça a minha voz. Eu quero lhe fazer uma pergunta. E nós? O que nós temos oferecido ao mundo enquanto ainda estamos a caminho? Há quem espere o momento ideal para fazer o bem. Há quem diga que vai ajudar quando tiver mais tempo, mais dinheiro, mais tranquilidade. Mas é simples, gente, a verdade é muito simples. A necessidade não espera. As pessoas precisam de nós agora. Não depois. Não quando sobrar tempo. Não quando for conveniente. Seja útil enquanto vive. Doe atenção. Doe presença. Doe bondade. Doe aquilo que você pode hoje. porque os dias só valem a pena quando deixam algo bom por onde passam.

0: Alegria, informação acompanhada por essa bela música. Essa música verde vinho instrumental pelo grande tocador de gaita, né? Esse cidadão chamado Kurt Becker, o famoso Bequinha de Santa Cruz do Sul, né? Que toca aí o acordeon de uma forma fantástica e muito bom. Kurt Becker acompanhando essa bela mensagem do dia, essa linda reflexão desta manhã da quarta-feira. 8:17, Arauto.
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0: 8:20. 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
0: Na pedida, os atuais.

0: Passando o ritmo já de Oktoberfest batendo na porta, cada vez mais perto, mês de outubro, mês da alegria, estamos no mês da primavera, mês de outubro, mês da alegria, a gente fala mês da alegria porque tem as festas da alegria, as Oktoberfest, aí pelo Brasil, pelo mundo, né? Que movimento milhões de pessoas, hein? Vamos lá, e agora setembro, aqui o destaque é a programação nativista, programação alusiva ao 20 de setembro, a programação aqui também, aqui da Arauto, com muita música é gaúcha, e temos a promoção setembro do meu churrasco, especialmente o agradecimento à Agrocomercial Franco aqui da Santa Tecla pela parceria. 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
1: 28, faltando pras 9, Arauto.
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3: E a Volfroida, 25 faltando para as 9 da manhã, temperatura na faixa dos 11, 12 graus aqui na região dos vales.

0: Arauto Alegria, informação, que belo trombonaço da banda Brasil Latino. 21 para as 9.
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0: Vamos a mais notícias, chegando por aqui junto com o nosso repertório musical, informações a todo momento aqui na Arauto. A Bianca da Silva retornando com mais informações contigo, Bianca.
2: Bom dia aos ouvintes, bom dia Marcelo novamente. O Botafogo e o Grêmio se enfrentam nesta quarta-feira pelo Campeonato Brasileiro. A partida atrasada da 21ª rodada será às 19h30 no estádio Nilton Santos. O Grêmio está em 16º lugar com 28 pontos. O técnico Renato Portaluppi já está com a delegação no Rio de Janeiro, mas o Filipão deve conduzir como técnico interino. E falando em esporte, né? A Academia do Sesc Venâncio Aires terá acesso gratuito durante a Semana Move. De 21 a 26 de setembro, a unidade estará aberta para treinos sem custo. A programação também terá aula de ginástica mix e pilates solo ao ar livre e busca incentivar, né, as pessoas a se exercitar durante a semana, sempre fazer um exercício e manter a atividade em dia.
0: Muito bem, obrigado, Bianca, também abastecer o nosso portal de notícias, o Portal Arauto, é sempre com informações aqui também da nossa região, sempre lembrando, às 11h30 temos o Informativo Arauto, aqui temos notícias aqui no patrocínio das Óticas Lauro, 55 anos de tradição, aproveite o crediário próprio da Lauro em até 10 vezes sem juros ou 15 vezes os cartões para comprar o seu óculos 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

0: para alegria, informação, tem mais um momento Farroupilha aqui na programação da Arauto, destacando os grandes nomes da nossa música do Rio Grande. Tem pra vocês os Monarcas, o Cheiro de Galpão, também ouvimos Amigos de Teutônia, Cheva de Kinderzeit, também um trombonaço da banda Brasil Latino, Laito Sina Schlosser. Liga Sapé, que somos Pingo, Radeira Toina, Ginásio, Folinha Sapé, Mens, Mens, Mascurva, né? Padre, padre, tá, né? Olha do Camaionixá, do Tribané, Plus, Cuga, né? É, das Isvas Extras, né? Vastols, estou aqui, né? Abraço, Dulcina. Quem mais aqui já tá mandando o seu bom dia? Estou trabalhando, escutando Arauto. Abraço pra toda a família, Glaci Reuter. Abraço, Glaci. Tangache. É, a Rejane também já tá mandando o seu bom dia. A Dari Drice tá pedalando. É, visitando o seu amigo Ilho Possel, ali, lá no Chuveirão da Cascata, o Chuveirão aqui da Chuena Picar. Alô, seu Astor Asman, daqui a pouco já tá saindo uma bem caprichada, eu sei que tu gosta aquelas valsas sertanejas, vamos caprichar numa valsa pra ti. Alô, turma do Boa Amizade aqui do bairro Leão, é sábado, estaremos juntos aí, no baile da terceira idade aqui do Boa Amizade, vai ser no ginásio do bairro Brígida, vamos transmitir a festa a partir das 13 horas. 11 para as 9, Arauto.
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1: E avô, e avô, das este politik. 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E bola ao de Felzeblatt. Muito bem, seguindo por aqui do jeito que você...

muita alegria e informação, fechando o nosso Bom Direto com a banda Indústria Musical, que estará indo no Bailão da Cerveja agora sábado, aí no ginásio da Tangerinas. Fechando o programa com Indústria Musical e banda Panamérica. Na sequência, Fernando Fengler. Continua a programação com muita música de banda, música gaúcha, música sertaneja. Aí hoje é o dia até às 11:30 da manhã. Temos encontro marcado novamente amanhã, bem cedo, em Cannes Free, Freunde. 6 da manhã, estou aqui na 90,5, fazendo o seu dia começar com mais alegria.

0: E pra começar hoje é o dia, tem Banda Champion.
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0: Você levou. Essa é a nova do Champion. Destaque aqui na Arauto.
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0: Pontualmente 9 horas. 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

Alô, minha gente, boa! Bom dia, bom dia, bom dia, bom dia! Estamos chegando com a nossa comitiva do programa Hoje é o Dia, até as 11h30 da manhã. Seremos a tua companhia. É, vamos lá, com muita música, alegria, informação, a felicidade, o otimismo. É sempre presentes aqui em todos os momentos deste dial que você acompanha no FM 90,5. O pessoal que está nos ouvindo pelo digital, pela internet, no computador, no celular, na Alexa, enfim, né? Obrigado pela tua parceria. Bom, depois do Marcelo Frei, que te acompanhou desde cedo, desde as 6 horas da manhã já, dando seu bom dia, com muita informação, com música e conteúdo pra ti. Estamos chegando com Hoje é o Dia, trazendo o bailão, né? As bandas, o tchê, o sertanejo. Teremos daqui a pouco já a hora do mate, teremos previsão do tempo, Arauto Toca Mais, notícia boa, dia de anews. E claro, né? Sempre a boa intenção de sermos a melhor companhia pra você que liga o rádio, pra você que nos ouve no trânsito. Entrou no carro, o rádio já cai na 90, coisa boa, né? Então, pra você que tá no trânsito, motorista, na carona, pra você que tá aí no interior, alô, você que tá pelos galpões, tá com um rádio no trator aí, obrigado pela companhia. As donas de casa, nossa, é uma grande fatia da nossa audiência, né? As donas de casa, pessoal da casa aí, né? Faz os afazeres domésticos. E que dia pra limpar uma casa, pra lavar uma roupa, dar uma ajeitada no pátio. Que dia, senhoras e senhores. Hoje é quarta-feira, dia 16 de setembro deste 2026. Hoje no calendário nós temos o dia de número 259, a semana de número 38. Já não falta mais tudo. Ó, 71% do ano já se foi. A lua é crescente. Hoje é dia do caminhoneiro. Alô, caminhoneiros e caminhoneiras. Que bacana, gente. Daqui a pouco falaremos sobre isso, né? Hoje também é dia de São Cipriano e por aí vai. Senhoras e senhores, começou. Banda Champion. Subindo no palco do Hoje é o Dia. Eu acabo voltando. Uma excelente quarta-feira.

0: Arauto Alegria, informação, sucesso aí do musical Encanto, Encanto de Feliz, né? Acabei na rua, participação do Brilhação, né? Alessandro Turra e a turma do Brilhação. Inclusive, temos novidades pra hoje, viu, gente? Nos lançamentos aqui, deixa eu clicar na pasta, ó. Nova da banda Modelo, Entre Tapas e Beijos e Paz na Cama. Também lançamento que recebemos ontem, a nova da Sétimo Sentido. Música conhecidíssima, você já conhece, mas agora numa nova versão, né? Tá nessa onda de regravações aí. E essa aqui vai de encontro a essa tendência, que é a música Aposta, e também tem a participação do Brilhação. Essa música, eu conheci essa música, Aposta, na versão da banda KN, né? A banda KN, nossos amigos aí de Lajeado, eles na época gravaram com participação da Aninha Soares, justamente da Sétimo, né? E agora a Sétimo lançou Aninha com o Alessandro. Vá, pensa numa música linda, fantástica, maravilhosa. Daqui a pouquinho a gente roda pra você. 9:20 nesta linda manhã de quarta-feira, 14 graus é a temperatura média de toda a nossa região. O Pedro do Mariante tá mandando já o seu bom dia, pedindo aqui a música Loucuras de Amor do Artibis. Um abraço, Pedrinho. Alô, Fengler, bom dia, bom dia. Toca a música Cheiro de Dove, a Márcia Maria Schneider, de Arroio Grande, Arroio do Meio, né? Ela mandou foto aqui do seu belo chimarrão. Eu sempre digo, é o tal do chimarrão temperado, né? Muito chá. Tem camomila, tem o anis estrelado. Dois chás que eu adoro colocar no mate também, viu, Márcia? Eu sou daqueles que, olha, 80% das vezes quando eu monto um chimarrão, tem chá junto, né? Vez em quando eu pego e faço mate 100% puro de erva, né? Não boto nada junto, que é pra não esquecer do gosto da erva só, né? Hoje, por exemplo, meu chimarrão foi sem chá, né? Hoje foi chimarrão raiz, sem chá, sem nada, tá? Ontem já eu me lembro que eu coloquei uma estrelinha lá do anis, né? Que é um sabor marcante, bom demais, casa muito bem com o chimarrão. Cada um vai tendo seus gostos, né? Uns gostam já da cuia porongo desse jeito, outros daquele. Erva, então, também. Vários têm suas preferências. Enfim, né? É o tal do mate gaúcho, cada um com seu chimarrão do jeito que gosta. 9:22, liberando o sorteio da manhã aqui, ó. Temos um presente pra ti que gosta de almoçar fora. Um vale-almoço do restaurante De Casa, tá? Porque nesse dia 3 de junho, o De Casa completou 6 anos de atividade, né? 6 anos, gente. Lá no último dia 3 de junho, lá em junho desse ano. E ainda, né, pra celebrar esses 6 anos de existência, o pessoal tá feliz demais, né? O De Casa presentei um ouvinte da rádio com um almoço completo, tá? Livre, pra você saborear. A pergunta que eu te faço: quando você vai no restaurante, o que é que você não pega no buffet? Sempre tem uma infinidade de opções, né? Aí você vai na massa, vai na salada, vai na carne, vai. Sempre tem uma e outra coisa assim que o pessoal não pega, geralmente, né? Umas coisas que são mais esquisitas, que misturam frutas com doces, com salgado, com isso, com aquilo. Quando você vai se servir no buffet de um restaurante, o que você não pega? Hã? Responde lá pra mim e boa sorte, tá liberado.
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0: Vem aí, Portal da Serra, dois loucos de amor.
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5: Na região dos Vales, 14 graus.
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0: Olha só, a quarta-feira tá tão bonita que o despertador do Elton Rabuschi foi esse aqui, ó.
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0: que fica a situação do vivente, né? Que barbaridade. Bom, nós vamos agora, falando em barbaridade, trazendo aqui a nossa Hora do Mate. 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E a nossa música gaúcha hoje com Os Serranos.
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0: E hoje começa a semana Farroupilha, Venâncio, hein? É, hoje tem o primeiro acampamento Farroupilha, dando início. Abertura oficial hoje às 19:30. Confusão das chamas, posse do prendado da TVA e

0: Os serranos de chão batido, minha gente. Bom, essa aqui, o mate velho, tem até um sabor mais especial, né? A hora do mate, todos os dias nessa faixa de horário aqui na Arauto. Mas que beleza, que beleza. Amanhã de quarta-feira, que dia, que dia!
1: Que dia, que dia! Rapaz, me sinto ótimo!
0: Me sinto ótimo e que você também se sinta ótimo, se sinta ótima. Nesta quarta-feira, com Arauto, com música, com alegria, com sorteios, né? E falando nisso, a gente tá sorteando aqui um almoço no restaurante de casa. E a pergunta hoje que eu fiz, tá? Você clica lá na promoção, participa, se inscreve. A pergunta que eu fiz, você pode mandar pelo WhatsApp mesmo. É o seguinte, você vai no restaurante, tem aquele bifezão enorme, completaço de tudo. Mas o que você não pega? Geralmente o que você não serve quando vai ao restaurante, tá? Nós temos participações aqui. O meu amigo Rogério tava me mandando aqui dizer ele não serve rabanete. Que aí é complicado, né, seu Rogério? Um abraço, viu? Tudo de bom. O Ademir também participando por aqui. Engler, bom dia. Tu me deu um bom lembrete. Chá para o chimarrão. Verdade, tá no mercado aí ou vai pra horta? Já traz uns pedaços de chá junto, né? Faz a coletinha. Na colônia que é bonito, né? Vai fazer um mato e pega o chá lá direto da planta, né? Coisa boa, coisa boa. Um dos meus preferidos, assim, que eu pego na passada, geralmente, são as folhas de laranjeira e também o capim cidró. É o craste, é o cidreira, capim cidreira, capim cidró.

0: E sou assim meio que pra tudo. Não gosto de ver coisa misturada. Cada coisinha no seu lugar. E quando vou me servir também, tem gente que não dá bola, que bota de qualquer jeito no prato e vai embora e come, vira e mexe. Eu já, não sei, desde pequeno sou assim, né? Vou me servir, né? A saladinha pro lado, aí vai vindo com arroz, vai vindo com as outras coisas, termina ali com a carne no meio, né? Mais ou menos por aí. É, então, tem gente que nessa questão das frutas aí também já também não gosta de mistura, né? Valeu, Janete, abraço. Pediu uma música aí, pessoal que tá na faxina em casa. Quem mais? Bom dia, Fengler. Bom dia, bom dia. Aqui estamos nas pinturas das aberturas da casa. Ligados no programa, Grande Heart, pessoal da Rio Branco, lá de Rio Branco, Sinimbu. Pediu Noites de Verão. Olha só essa casa linda com esse assoalho, verdade, né? Tá, porque eu sou um fãzaço da madeira, construção com madeira. Quando dá aquele toque final de uma pintura de um cetol, rapaz, de um verniz, é coisa linda de se ver, né? É bonito mesmo. Então, parabéns aí pelo capricho e um bom trabalho pra vocês aí, né? Quem mais aqui? Bom dia, Fengler. Quando eu vou no restaurante, tem aquele bifezão, não pego massas. Aí, dona Ivone Brando, obrigado pela tua participação, viu? Nós vamos ao intervalo, daqui a pouco tem
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0: San Marino. Vaza. Que gravação, hein? Isso aqui é do DVD de 40 anos.
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0: 15 para as 10, Arauto.
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0: Região dos Vales, em 15 graus.
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0: 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Simbora, minha gente. 10 minutos, faltando para 10 da manhã. 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Voltamos com. Hoje é o dia. San Marino.

0: e Marrone. Nunca deixam de cantar aqui no palco do Jundia, né? Tentativas em vão, fechando parcialmente bem mais um bloco. 4 minutos para as 10 da manhã. Manhã de quarta-feira, 15,5 graus a temperatura. Tempo bom, hora de falar do tempo mesmo.
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0: 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E a previsão do tempo chegando com Rafael Cunha, direto do jornalismo. Bom dia.
3: Muito bom dia a todos que nos acompanham. A máxima hoje na região alcança os 21 graus, o dia será mais uma vez ensolarado na região. A tendência para amanhã é semelhante, porém com a temperatura um pouco mais alta, alcançando a marca dos 23 graus e a mínima muito semelhante a hoje, na casa dos 6 graus. Já na sexta-feira, a máxima deve alcançar os 24, mas teremos um dia marcado pelo sol e também pela nebulosidade. A mínima fica em 9 e existe a possibilidade de pancadas isoladas de chuva ao final da noite. Com as informações do tempo, Rafael Cunha.
0: Tá certo, obrigado, Rafa. Atualizando a nossa previsão do tempo por aqui. Gente, fechando o bloco com essa aqui, ó. Rogério Magrão, medley dos apaixonados. Bom dia!

0: tá aí o Medley 2 Apaixonados, essa aqui do Rogério Magrão e banda, hein? Mas que tal? E tu bateu o pezinho junto? Essa aí tu cantou junto. Bom, gente, daqui a pouco nós temos participação dos ouvintes, tem tantos recados chegando, vai mandando seu alô também. 3793-3000.
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0: Pouquinho, vamos fazer um aviãozinho voar. Indústria musical tá chegando.
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0: 10 e 2, Arauto.
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Agora são 10:07, a temperatura marca na região, nesse momento, 16 graus. Direto do portal Arautos, destaques em notícias. A Prefeitura de Venâncio Aires começa a fazer cadastramento e atualização de imóveis rurais. O serviço passa a ser oferecido nesta quinta-feira pela Secretaria de Desenvolvimento Rural. O atendimento é voltado a proprietários que precisam atualizar os dados no cadastro do INCRA. Seminário gratuito aborda manejo de solo e agricultura sustentável em Vale Verde. O encontro acontece em 18 de setembro no Clube de Mães Sempre Unidas no Centro. A programação começa às 13:30 e terá palestra sobre recuperação de solos e agricultura de baixo carbono. E projeto Entre Histórias terá atividades em Venâncio Aires e Santa Cruz do Sul. As bibliotecas do SESC recebem a programação em outubro. Venâncio terá atividade no dia 15 e Santa Cruz no dia 16. A iniciativa reúne escritores e mediadores de leitura em encontros gratuitos com o público. 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

É o Arauto, toca mais chegando por aqui, gente boa. Olha só, repertório incomparável da Arauto pra ti. São 6 músicas sem intervalo. Na música de número 1, nós temos o Indústria Musical alçando voos mais altos agora com o Aviãozinho. Na música 2, Terceira Dimensão, Alambique. Na 3, Tcheloquedo, Bora Casar. Na música 4, Arte Livre, o Coração Canalha. 5, Clayton e Romário com Zeneto e Cristiano Não Namora. E a música de número 6, Grupo Carisma, regravação do Batista, né, gente? Agora ou nunca mais. Preparados aí? Bota volume no teu rádio que chegou.

0: voltou, alegria, informação Grupo Carisma, agora ou nunca mais, é, fechando bem, o nosso Toca Mais, edição desta quarta-feira, esse 16 de setembro, coisa boa, gente, que repertório bacana demais, né? Bacana demais também é o nosso WhatsApp, que tá cheio aqui de participações, de recados. Vou dar uma alusão especial para o seu Rock. Que sempre tá conectado com a gente, pediu o Champion, mandou um vídeo aí, tá com o seu mate pronto, né? Aizar Rock, velho, abraço pra ti, obrigado pela companhia, viu? Quem mais? Bom dia. Bom dia, bom dia. A Analice, querida Analice. Bom dia, meus amigos, que hoje seja um dia abençoado, cheio de coisas boas, né? Ah, que coisa boa. E falar da Analice, o que dizer, né, da Analice depois da visita dela ontem aqui na rádio? Pra quem segue a gente nas redes sociais, né? Lá no Facebook ou no Instagram, deve ter visto, né? Um vídeo que foi publicado ontem, no final da tarde, onde nós recebemos a visita da Analice e ela veio com o seu certificado. É quase que uma conclusão, né? É, quase uma conclusão de curso, uma formação aí. Mas é um certificado que vai muito além disso, né? Certificado dizendo que ela venceu a luta contra o câncer, né? E ela veio aqui até a rádio, deu um abraço em cada um de nós, trouxe essa boa notícia pessoalmente. Nós tivemos a feliz oportunidade de dar um presente para ela também, de manifestar o nosso carinho, a nossa alegria pela conquista dela, né? Mas que coisa boa. Nossa, é uma visita dessa. O nosso dia ontem, Analice, foi tão especial por conta desse acontecimento, você ter nos visitado com essa boa notícia. Tu não faz ideia, tá bom? E continua sempre nos ouvindo, sempre nos acompanhando. Depoimento dela, ela já falou tantas vezes isso, né? Que Arauto foi um dos grandes ingredientes, né? Pra ela ter superado tudo isso, né? Toda essa luta de 14 anos contra o câncer. E finalmente essa luta chegou ao fim, né? É, o final feliz existe, né, Analice? Então, a gente fica feliz demais também em ter feito parte, ter ajudado um pouquinho nesta luta aí, tá bom? Embora dentro desses 14 anos a gente fez mais parte do final, né? Mas esse pouco que a gente fez por você nos deixa também uma inspiração de que tudo é possível, né? A gente tem que querer, tem que ter força de vontade, tem que querer viver, né, gente? Então a Analice já deixou seu recado aqui, já mandou seu bom dia também. E uma ouvinte nossa mandou o seguinte, Analice, escuta aí, ó. Recado aqui da... Deixa eu ver. A Lourdes. Fengler, assim como o exemplo da ouvinte da Arauto que eu vi no Face, eu também estou sempre ouvindo vocês e me faz um bem danado. Eu fico deitado até mais tarde, mas o rádio sempre ligada em vocês. Ligado em vocês, né? Tenho exame no Clínicas, vou ver se o tratamento de iodo fez o trabalho, né? De matar os achados, como ela diz aqui, né? Desde 2021 estou na luta e se Deus quiser vou vencer também. O importante é seguir em frente e ter a fé em Deus. É por aí mesmo. Por aí mesmo, dona Lourdes. Então a gente também tá na tua torcida, né? Assim como para todos os outros ouvintes que também estejam nesta mesma situação. Em frente, firmes e fortes, sempre com otimismo. É, Analice, o otimismo é um ingrediente forte também, né? Nessa luta aí. Otimismo tem que fazer parte, tem que acreditar, tem que ter fé. Certo? Um abraço a todos e todas aí. Agora 10h32, tem homenagem. Fernando, bom dia. Hoje eu quero homenagear minha filha Cristiane Luísa Brando, que está de aniversário. Eu ofereço uma música para ela. Quem homenageia a sua mãe Maria Becker da Vila Terezinha. Alô, dona Cristiane. Parabéns, feliz aniversário pra você. Eu até vamos acender um pra Cristiane aqui, pode ser? E parabéns. Olha, gente, e as boas novas seguem. 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
0: Agora 10h34, Arauto.
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0: Região dos Vales, em 16 graus.
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vamos que vamos, do jeito que você sempre quis. Deixa eu mandar um abração aqui. Grande Dudu Weber, hein? Mas que tal? Eduardo Weber, o seu Delmar, tão indo a Porto Alegre, levando o Arauto na carona. Abraço pra vocês aí, uma boa jornada de trabalho. Família Weber, esses aí são fortes, hein? Rapaz do céu. Abraço, Dudu. Alô, Delmar, tudo de bom pra vocês aí. Um abraço pro

0: Gustavo Lima, o desejo imortal antes da notícia boa.
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0: 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Gente, olha só que legal isso aqui. A Academia do Sesc de Venâncio Aires, tá? A belíssima e grandiosa Academia do Sesc vai ter acesso gratuito durante a Semana Move, de 21 a 26 de setembro. Ó, 21 a 26 de setembro. Semana que vem, de segunda a sábado, a Academia do Sesc estará aberta para treinos sem custo. A programação também terá aula de ginástica mix e pilates solo ao ar livre. Então, se você gosta, quer aproveitar, faça isso, aproveite. De 21, segunda-feira, até 26, sábado, a Academia do Sesc Venâncio Aires estará aberta, totalmente sem custo, para você fazer o seu treino, tá bom, gente? Notícia boa da Arauto, isso é saúde, né? 13 para as 11. Hora que bora, alma nova.

0: Arauto e Alma Nova com um grande sucesso, gente. Na verdade, um medley de sucessos do Alma Nova. Bar na Calçada. E essa aqui na original foi gravada com a voz do Geno, né? Que até então fazia parte do DNA. Né? Tá cumprindo ainda com os seus, né, últimos dias aí com as agendas no DNA. Depois a gente sabe das novidades que serão apresentadas na banda e tudo mais, mas enfim, a Barra da Calçada original, a primeira, gravada na voz do Geno, né? Nem me lembrava disso. E também tivemos Aluga-se um Coração e Banho de Rosas, clássicas aí do Alma Nova, pra fechar muito bem mais um bloco. 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
0: A música aqui é incrível.
2: Mais,
0: Banda Aesa, há 2 horas atrás.
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2: Região dos Vales, 17 graus.
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De volta por aqui, estamos no ar com Hoje é o Dia. Até as 11:30 da manhã tem sorteio daqui a pouco. E a banda Essa vem cantar pra gente. Há 2 horas atrás.

0: 7 é o São Francisco Naralto, com alegria e informação. A morena do carro vermelho, fechando mais um bloco, mais uma hora. Vem aí, intervalo, a gente volta em instantes com muito mais música pra você. Às 11h30 tem informativo Arauto.
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0: Eu moro no Centro e Pá. Festerei com ele, Cleiton Borges.

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0: 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Estamos de volta.
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0: Último bloco, gente. Daqui a pouco o nosso sorteio da manhã. Dá tempo ainda, participe. Um abraço aqui especial pra dona Simone Rabuski. Alô, Cláudia, pessoal de Monte Alverde. Um abraço pro Neudir Nara.

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0: nova entre tapas e beijos na programação Arauto. Aí, gente, lançamento pra você entre tapas e beijos, banda modelo na programação Arauto, né? 11:27. Gente, hoje teremos novidade dentro do informativo Arauto. Todas as quartas-feiras, né, teremos o programa Terra de Desenvolvimento da Prefeitura Municipal de Venâncio Aires, tá bom? Então, uma novidade hoje no informativo Arauto, daqui a pouco ao vivo, secretário da Cultura e Esportes aqui na Arauto, viu? Tratarmos sobre Semana Farroupilha, dentre tantos outros assuntos, né? Gente, nós vamos encerrando aqui o nosso programa com o sorteio da manhã, né?
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0: muito feliz. Quem tá se dando bem com o almoço completo no restaurante de casa é final do telefone 7406. Bernardina Conceição Nogueira Frauf. Tá aí, parabéns, você ganhou. Mas que nome comprido, né? Bernardina da Conceição Nogueira Von Frauf. Agora sim. Show de bola, parabéns, viu? Vem aí o informativo. Hoje é dia, volta amanhã, a partir das 11:30. Até lá, um

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0: São 11:32, temperatura em 18,5 graus. Está no ar o Informativo Arauto. Apresentação, Fernando Fengler, roteiro de Bianca da Silva. Produção do Departamento de Jornalismo do Grupo Arauto de Comunicação. A partir de agora, o essencial da informação antes do meio-dia. E na edição de hoje, você confere. Operação do Ministério Público em Venâncio Aires apurou relação de policial penal com lavagem de dinheiro. Encontro de carros antigos reuniu mais de 300 colecionadores em Mato Leitão no último final de semana. Prefeitura de Venâncio Aires realiza cadastramento e atualização de imóveis rurais. E modernização da iluminação pública inicia nos próximos dias na cidade das Orquídeas. Essas e demais informações hoje também com o programa Terra de Desenvolvimento, você vai acompanhar a partir de agora no Informativo Arauto.
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0: 11:33. Operação do Ministério Público em Venâncio Aires apurou relação de policial penal com lavagem de dinheiro. Uma ofensiva foi deflagrada na manhã de segunda-feira. Detalhes da investigação chegam na reportagem de Cristiano Silva.
9: Uma operação deflagrada na segunda-feira na região central de Venâncio Aires integra uma investigação do Ministério Público do Rio Grande do Sul que apura a possível participação de um policial penal em um esquema de lavagem de dinheiro. O policial penal cedido ao Ministério Público foi preso preventivamente durante as diligências. O servidor atuava no GAECO, que é responsável por investigar organizações criminosas e casos de corrupção. O policial penal estava cedido ao Ministério Público e, segundo o portal da transparência do órgão, ocupava desde dezembro de 2023 o cargo de assessor de segurança institucional. A operação foi conduzida pela Promotoria Especializada Criminal. Durante a ação, 9 mandados de busca e apreensão foram cumpridos em endereços ligados aos suspeitos na cidade de Porto Alegre, Cachoeirinha, além da capital do Chimarrão. Uma das ordens judiciais foi executada na própria sede do GAECO, na Rua Santana, em Porto Alegre. No local, um computador foi recolhido e passará por análise. O Ministério Público confirmou a prisão e informou em nota que a investigação apura diversos delitos. Conforme a apuração da reportagem com fontes ligadas ao caso, a prática de lavagem de dinheiro teria ocorrido por meio da compra de carros de luxo e veículos aquáticos. O policial penal foi encaminhado para a penitenciária estadual de Canoas. A Polícia Penal informou que o Ministério Público foi o responsável pela investigação e pela prisão do servidor. Da redação, Cristiano Silva.
0: Ok, obrigado, Cristiano Silva. Nossa primeira informação desta edição. 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Encontro de carros antigos reuniu mais de 300 colecionadores em Mato Leitão no último fim de semana. O evento em benefício ao Léo Volchik arrecadou fundos para o tratamento da criança. Repórter Carolina Almeida é quem comenta esta informação.
10: A segunda edição do Encontro de Carros e Motos Antigos de Mato Leitão reuniu 310 colecionadores no último sábado. Organizado pelo Grupo Antigos de Mato Leitão, o evento contou com a participação de veículos de diferentes municípios da região e de outras cidades do Rio Grande do Sul. Integrando o calendário oficial de eventos do município, o encontro foi realizado no entorno do centro administrativo e ofereceu atrações para o público, além da exposição dos veículos. A programação também teve caráter solidário. A inscrição dos veículos foi realizada por meio de um PIX solidário, em benefício de Léo Volchik Soares, de Santa Clara do Sul, diagnosticado com atrofia muscular espinhal, AAMI, tipo 2. Foram arrecadados mais de R$ 9.000. Entre os veículos expostos, um Ford 1929, de propriedade de Henrique Hart, de Venâncio Aires, chamou a atenção e recebeu o reconhecimento de veículo mais antigo do segundo encontro. Participaram colecionadores de municípios como Passo do Sobrado, Santa Cruz do Sul, Estrela, Venâncio Aires, Lajeado, Encantado, Vera Cruz, Arroio do Meio, Taquari, Marques de Souza, Porto Alegre, Canoas, Selbach e Novo Hamburgo, entre outras cidades.
0: Ok, obrigado. Participação aqui de Carolina Almeida. 23 para o meio-dia, hora de previsão do tempo com Rafael Cunha. 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Chegando com Rafael, bom dia.
11: Muito bom dia a todos que nos acompanham. A máxima hoje na região alcança os 21 graus, o dia é ensolarado desde as primeiras horas da manhã e amanhã não deve ser diferente, talvez tenhamos um pouco mais de nuvens na região e a temperatura varia um pouco mais, entre 7 e 23 graus. Já na sexta-feira teremos o dia ensolarado, mas aí com mais nebulosidade, principalmente na parte da tarde, temperatura variando entre 10 e 24 graus e à noite a chuva retorna à região, porque o final de semana será marcado por chuva. Com as informações do tempo, Rafael Cunha.
0: Ok, obrigado Rafael Cunha, atualizando a nossa previsão do tempo. 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Secretaria de Desenvolvimento Rural é quem realiza o cadastro. Vanderlei Silva chega e nos conta mais.
12: A Prefeitura de Venâncio Aires, por meio da Secretaria de Desenvolvimento Rural, realiza o cadastramento e atualização de imóveis rurais por meio da Unidade Municipal de Cadastramento. A iniciativa amplia as possibilidades de atendimento e apoio oferecidos pela Prefeitura aos produtores rurais do município. O serviço é destinado a proprietários e possuidores de imóveis rurais que precisam incluir ou atualizar informações no Sistema Nacional de Cadastro Rural, administrado pelo INCRA. Entre as situações que podem exigir a atualização estão a compra e venda de imóveis, alteração de titularidade, mudanças na área da propriedade e venda ou desmembramento de parte do imóvel. A partir do atendimento na unidade, o produtor apresenta a documentação necessária e a equipe da Secretaria de Desenvolvimento Rural realiza o cadastramento ou a atualização das informações diretamente no Sistema Nacional de Cadastro Rural. Para o secretário de Desenvolvimento Rural, Ricardo Landim, a disponibilização do serviço representa mais uma forma de aproximar o atendimento público dos agricultores. Nesta primeira etapa de implantação do serviço, a análise das informações continuará sendo realizada pelo INCRA. Depois do cadastramento feito pelo município, os dados são encaminhados ao órgão para análise e continuidade do procedimento. A Unidade Municipal de Cadastramento funciona por meio de uma parceria entre o INCRA e a Prefeitura, permitindo que os produtores tenham acesso no próprio município ao serviço de cadastramento e atualização das informações dos imóveis rurais. Para realizar o procedimento, o produtor deverá apresentar a documentação necessária conforme a situação do imóvel. Entre os documentos estão a matrícula atualizada do imóvel, emitida há no máximo 30 dias, CPF e documento de identidade das pessoas envolvidas e, quando necessário, certidão de casamento ou documentação que comprove união estável. Em situações de compra, venda e desmembramento ou outras alterações na propriedade, poderão ser solicitados documentos complementares que comprovem a mudança cadastral. A atualização das informações contribui para manter os dados do imóvel rural atualizados junto ao cadastro do INCRA e está relacionada a procedimentos que envolvem a propriedade rural. Da redação, Vanderlei Silva.
0: Ok, obrigado, Vanderlei Silva, direto da redação, falando sobre o cadastramento e atualização de imóveis rurais de Venâncio Aires. 18 para o meio-dia. Vamos agora trazendo o programa Terra de Desenvolvimento da Prefeitura de Venâncio Aires.
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0: Muito bem, iniciando a nossa jornada desta novidade apresentada aqui na Arauto, dentro do informativo, receberemos todas as quartas-feiras integrantes do setor público de Venâncio Aires, a prefeitura. Vamos falar de tantos assuntos importantes e a nossa primeira edição hoje conta então com a presença do secretário de Cultura e Esportes, Sandro Crotti. O tema dessa nossa conversa será especialmente a Semana Farroupilha de Venâncio Aires, que inicia hoje. Sandro, bom dia, bem-vindo.
13: Bom dia, Fernando, Camila, que está aqui nos acompanhando, a todos os ouvintes. Uma grande satisfação estar aqui.
0: Muito bem, destacado, Sandro. A Camila também está aqui presente. Ela que coordena os trabalhos da comunicação da prefeitura, né, Camila? Bom dia.
14: Oi, Fernando, bom dia a você, também bom dia aos ouvintes deste programa, né, deste horário, e com certeza

0: Primeiro, a nossa primeira participação aqui, né? Então, como nós estamos aí na Semana Farroupilha, que tá cheio de programação, daqui a pouco o secretário Sandro vai trazer aí pra gente. Uhum. Então, o primeiro convidado, né? A gente sugeriu o secretário Sandro, justamente pra gente estar convidando também as pessoas e trazerem mais da programação. Mas com certeza, né? Os ouvintes, eles podem sim participar e aí estarem dando aí, né? As dicas também, né? De quem eles querem que a gente traga aqui.
1: Muito bem. Bom, Sandro, Semana Farroupilha, abertura oficial acontecendo hoje, parque bonito, preparado, tudo pronto por lá.
2: Tudo pronto, últimos detalhes na manhã de hoje, Fernando, ainda um pouquinho hoje à tarde, mas eu preciso ressaltar que antes desse dia tão especial que é hoje, que é o momento da nossa abertura oficial, da fusão das chamas, a gente já pode acompanhar pelas redes sociais um trabalho bastante expressivo das nossas entidades tradicionalistas nas escolas. Então, tem muitas escolas que nessa Semana Farroupilha, nesses 14 dias que antecedem o nosso dia 20, elas solicitam bastante a presença das nossas entidades tradicionalistas, não somente para apresentação numa dança, mas também para a questão histórica do nosso dia 20 de setembro, e fazem jus ao legado que as entidades tradicionalistas trazem, né, de contar um pouco dessa história para o nosso futuro, que são as crianças.
1: Muito bem. Além desse vínculo com as escolas, então, temos essa grande novidade para esse ano, que é o primeiro acampamento Farroupilha acontecendo no Parque do Chimarrão. Estivemos lá ontem. Parabéns aos envolvidos, muito bonito.
2: Até em certo momento lá meio que tava conversando com um colega, meio que parei de falar quando o Fernando Fengler estava lá gravando, né? Mas, Fernando, a gente também não pode deixar de agradecer ao empenho de vocês, de todos os meios de comunicação, pelo trabalho engajado que vocês estão fazendo junto à Associação Tradicionalista Venâncio Aerense, junto com a administração municipal, porque esta semente, ela foi semeada em 2023. E 3 anos depois, estava comentando há pouco com a Camila, como é importante quando tu podes dar seguimento a um trabalho, né? Então, hoje eu particularmente estou assim muito grato a todo o trabalho das entidades tradicionalistas, de toda a comunidade cultural venâncio-aerense, porque a cadeia produtiva da cultura tradicionalista, ela é muito forte, ela é muito pujante, e isso era uma reivindicação das entidades. E para quem for até o parque, vão entender o porquê que a gente está falando isso, né? Realmente a Aldeia Farrapa está montada, está pronta. Como falei há pouco, os últimos detalhes para a gente então dar início hoje à noite oficialmente. Ontem eu fui para casa, tomei um banho, voltei ao parque à noite e te confesso que a festividade já estava grande. É muito, muito gratificante ver como as entidades estavam lá ontem à noite preparando seu acampamento, seu piquete, decorando. Uns até brincaram de paisagismo lá. É lindo de ver, é bonito de ver, e a gente espera que as pessoas também se sintam em casa, porque é esse o espírito que a gente procurou, em conjunto com a TVA, trazer para esse momento, para essa celebração, onde as pessoas se sintam em casa, né?
1: Uhum. Bom, é uma programação variada, completa, com atrações musicais, e que culmina com o desfile, né? No dia 20 de setembro, que também já é tradicional, né, Sandro?
2: Exatamente. Nós teremos, então, hoje à noite, a abertura oficial a partir das 19h30. 21h a gente terá uma das grandes apresentações, que é o Grupo Carqueja. Amanhã nós teremos apresentações artísticas do CTG Chaleira Preta, e depois também teremos mais uma atração cultural artística, além da sessão solene da nossa Câmara de Vereadores no CTG Erva Mate, amanhã à noite, a partir das 19h. E na sexta-feira nós teremos mais uma novidade, que é a gincana da apresentação do carreteiro por cada piquete, né? Não é nenhum concurso, não é nenhuma, né, competição acirrada, mas para de fato mostrar que sim.

0: No tradicionalismo também trabalha a culinária gaúcha em seus galpões, né? E depois também teremos atrações artísticas. Na sexta de noite teremos a Vaquinha Parada, que é voltado 100% para as nossas crianças, que cada rodeio que vem acontecendo em Venâncio, na região, isso está tendo uma aderência cada vez maior das crianças, dos pais, e a gente agradece muito, porque isso é uma demonstração de incentivo das famílias às nossas futuras gerações. No sábado, então, nós teremos o dia voltado para a Festa Campeira da TVA, que é essa festa, ela não procura angariar lucros, fundos, mas sim promover a integração entre as nossas entidades, até porque é uma festa campeira mais voltada para as nossas entidades tradicionalistas. Então, no domingo, a partir das 8 horas da manhã, a gente vai ter o nosso tradicional desfile de 20 de setembro em frente ao parque. A gente precisa ressaltar que a partir das 7 horas da manhã, o acesso à Dona Leopoldina estará sim bloqueado, mas ninguém ficará sem acesso ao parque. Poderão acessar para estacionar dentro do parque, pegar sua cadeira de praia, pegar seu chimarrão e ir até a arquibancada natural, que é em frente ao parque, né? Uhum. Então podem acessar pela Avenida Rupert Filho, acessando pelos fundos do parque. Quem vem da parte baixo, pela RSC 287, pode acessar normalmente pelo portão do ginásio poliesportivo. E assim que terminar o desfile Farroupilha, a gente vai estar automaticamente limpando o acesso Dona Leopoldina e também desobstruindo, permitindo a passagem, o acesso normal por ali.
1: Bom, tem um detalhe importante. Toda essa movimentação, toda essa programação envolvendo o parque, tem cobrança de ingresso ou não?
0: Zero. Nem de estacionamento, nem para acessar o evento. É 100% gratuito. A gente lembra as pessoas que a parte do acampamento em rodeios, que é a parte que fica para trás do CTG Erva Mate, ela está 100% destinada para estacionamento. A gente já tem, porque o que acontece, Fernando, o piquete, ele é uma representação, ele é uma, ele é a sede da aldeia Farrapa, da entidade tradicionalista, mas os ônibus, os motorhome, isso tudo está estacionado para aquela área de camping. Então, assim também a gente já reforça os motoristas para deixarem seus carros e tudo mais, porque nós também teremos no sábado e no domingo um evento que estará acontecendo em paralelo à nossa Semana Farroupilha, que é o Feirão de Carros do Sicredi, na parte superior do Parque do Chimarrão. Então, serão dois grandes momentos, dois grandes eventos num mesmo final de semana dentro do nosso parque. E o espaço público está à disposição para isso, para que a sociedade civil, em conjunto com a administração pública, possa sim proporcionar para as nossas pessoas, para os nossos munícipes, para os nossos turistas. A gente já tem informação de caravanas que vem aí sexta de noite, sábado de noite para Venâncio, e a gente proporciona isso então de forma gratuita para todos os visitantes.
1: Está certo, Sandro, obrigado pela tua visita e também parabéns pelo trabalho.
0: Mais uma vez, Fernando, muito obrigado a ti, a todo o Grupo Arauto, por toda a cobertura, por todo o engajamento que vocês estão tendo junto com este marco, que é o primeiro acampamento Farroupilha de Venâncio Aires.
1: Muito bem, este secretário da Cultura e Esportes, Sandro Crote, ao vivo aqui no estúdio da Arauto, dentro do nosso informativo, com o nosso programa Terra de Desenvolvimento. Coragem.

0: Prefeitura de Venâncio Aires, terra de desenvolvimento.
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0: 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Estamos de volta com o informativo.
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0: Grêmio joga hoje contra o Botafogo e precisa pontuar no estádio Nilton Santos. O Inter joga no fim de semana contra o São Paulo. São os destaques do comentário com Luciano Almeida. Bem-vindo.
2: Olá, amigos. Olá, ouvintes. O Grêmio tem nesta noite contra o Botafogo um jogo de fundamental importância. Primeiro, pela obviedade da sua situação preocupante na tabela e pela chance de se afastar da zona do rebaixamento. Segundo, porque uma vitória seria muito representativa. Um time que não vence fora de casa, conseguir o seu primeiro êxito justamente no primeiro jogo sem um antigo técnico, daria um indicativo de esperança para o futuro. E terceiro, porque levaria ainda mais a confiança justamente no começo de um novo trabalho. Para essa partida, é muito possível que o time seja muito parecido ao que vem jogando. Sob o comando do interino Luiz Felipe Scolari, o Pavon e o Amuzu devem voltar às duas extremas ofensivas. Na lateral esquerda, diante da suspensão do Pedro Gabriel e da lesão do Marlon, o que se diz é que o Caio Paulista deve jogar. Quando, a bem da verdade, o melhor seria uma improvisação do João Pedro ou até do Marcos Rocha. De todo modo, deve ser um time parecido de quem se espera uma postura diferente. Mais disposição para competir, mais coragem para jogar, mais ambição para querer o resultado. Porque, se for assim, só o anúncio já vai ter dado ao time um pouco mais da cara do seu novo treinador. O Inter encaminha a preparação para enfrentar o São Paulo no Morumbi no final de semana. A grande tarefa do Pesolano, além, claro, de melhorar a capacidade de se defender e depois de criar alguma coisa para ser efetivo, é substituir o volante Vidiagra suspenso. E aí, o mais recomendável é a simplificação. O Paulinho no seu lugar, ao lado do Bruno Henrique, o Bernabé compondo o meio e o Matheus Bahia de volta à lateral esquerda, mexendo o mínimo possível. Até a próxima.
0: Ok, obrigado Luciano Almeida, e assim concluímos mais uma edição do Informativo Arauto. Apresentação Fernando Fender, uma produção do Departamento de Jornalismo. A próxima edição você confere amanhã, a partir das 11:30.
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0: No ar, sequência de clássicos desta quarta-feira. Muito boa tarde, seja bem-vindo para você que está aí na sua hora de almoço, para você e aí já almoçou, tá indo pro trabalho. Pessoal do trânsito, muito obrigado pela sua companhia aqui nas ondas da 90,5. Excepcionalmente hoje, Elton Rabuschi na apresentação, Marcos Cardoso em outros compromissos externos aqui, né? A turma não para, e vamos seguindo aqui até a uma da tarde, tocando as músicas que fizeram aí a história dentro do mundo das bandas, também do mundo sertanejo. Você pode mandar aí a sua mensagem, o seu recado no 37933000, pedir a sua música, que a gente vai colocar aqui na nossa programação. 12:31, hoje dia 16 de setembro. Temperatura na região dos vales alcançando a marca dos 20 graus. Tempo bom, céu claro. Teremos esse tempo ainda até o início do final de semana, quando tem previsão aí de uma frente fria trazendo alguma chuva aqui para nossa região. Por enquanto, vamos aproveitar esse dia maravilhoso, esse tempo bom aqui na nossa região.
1: Vamos pra Santa Catarina! Vamos embora, mãozinha pra cima, assim, horizontina!
0: Meio-dia e 32, começando sequência com Terceira Dimensão. Vou pra Santa Catarina.

0: para autoalegria, informação. É, essa quem tava aí no sofá, é, tava vendo se ia pegar no sono ou não, agora pegou no sono. Olha só, as melhores aí, Chitãozinho e Chororó, com Bruno e Marrone, Estrada da Vida e Faz um Ano. Antes também tivemos aqui no nosso primeiro bloco, Terceira Dimensão. Olha, falávamos em tempo, é, em temperatura também, neste momento em Venâncio Aires e região, na média dos 20 graus. Para esta semana aí, temos a previsão ainda para amanhã e para sexta-feira, ainda tempo bom. A temperatura mínima em torno aí dos 6 graus amanhã, na sexta-feira já mais alto um pouco, 9 graus, e aí a temperatura máxima girando em torno de 25 graus. No sábado e domingo teremos, devemos ter aí o retorno da chuva, em quantidade moderada aí, né? Nada de grandes quantidades, alguma chuva aí no sábado e no domingo, temperaturas variando entre 15 e 27 graus. Sequência de clássicos até a uma da tarde, 37933000 é o nosso WhatsApp. Nos acompanhe aqui também nas nossas redes sociais, acompanhe tudo o que acontece aqui na 90,5.
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0: Viu o seu pause? Vem.

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1: Nos vales 20 graus.
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0: Agora tem viu seu pause. Vem me fazer feliz. 17 minutos faltando pra uma.
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0: Daqui a pouquinho também os atuais aqui no Sequência de Clássicos.

Arauto Alegria, informação, sequência de clássicos, os atuais e a terra de amor. É, há pouco falávamos aqui em tempo bom, e a turma tá aproveitando, né? Pessoal das obras aproveitando aí para fazer a parte externa, também pessoal da terraplenagem. Alô, turma da terraplenagem. Alô, Caetaninho, tá na programação normal, né? É desmanvula daquel, né? Coisa bem boa. Abraço da turma aí, pessoal das terraplanagens, aproveitando esse tempo bom.

0: Esse tempo seco para fazer o seu trabalho. E olha só, é tempo de novidade, é tempo de celebrar. Nesta sexta-feira, temos algo para te contar. Exatamente, aguarde. Nesta sexta-feira, depois de amanhã, vamos ter uma coisa muito importante e uma notícia muito boa para contar para você, nosso ouvinte Arauto FM 90,5.
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0: Portal da Serra, vem aí.
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0: Nos vales, 20 graus em elevação.
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0: 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Daqui a pouquinho, Boa Tarde Show com o Alemãozito. Já tá esquentando a água para aquele chimarrãozinho. 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

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Fechando muito bem, aqui o Sequência de Clássicos com Flávio Dalcin. Mandar um abraço especial para Analice Felten, esteve ontem aqui no estúdio Chimarrão, dando aquele abraço na gente, trazendo notícias muito boas. Abraço para ti, muita saúde, é o que nós sempre desejamos e deu certo, né, Analice? Aquele abraço, tudo de bom para ti. Vem chegando o Alemãozito, o nosso colega que esquentou a água pro chimarrão 3 vezes aqui hoje, né? É, vem ele com o Boa Tarde Show. Amanhã volta o Sequência de Clássicos com Marcos Cardoso. Ótima quarta-feira para você, aquele abraço.

0: Ah, foi 5 vezes que ele esquentou a água. Cê é que dar luz. 1 e 2, Arauto.
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0: mein Freund, alles schön, alles richtig, conta! De volta na programação da Arauto 90,5, eu, Alemãozito, pra ficar junto com vocês até as 3 horas da tarde, pistraiua, Sematsusama no nosso Boa Tarde Show. Você que estava acompanhando seu Elton Rabutski, hoje na sequência de clássicos, né? E agora então, a partir de agora, estamos aí trazendo mais música de bandinha, do ritmo Pseudoteut, Fazela, Prosilianes, Viscomado, né? É, o Elton tomou um chimarrão que eu fiz aqui, ele se emocionou, né? De treinas em Apkalavne paga, né? É, se emocionou, gurizinho, daquele chimarrão a capricho que eu preparei por aqui hoje, né? Mostrai-me nas vasas raiz marra a boia. Derrota que aprilo de fanfraio, foi uma tringa.
1: Ô, Alemãozito, eu trouxe a tua água ali, esquentei ela de novo.
0: Te esquentou de novo?
1: Tenho certeza agora que sai a pele da língua.
0: Chimarrão com emoção, né?
1: Chimarrão com emoção, meu Deus do céu.
0: Saudade do meu Rio Grande.
1: Né. Apka kocht in vasa a demanda hier.
0: Não, das...
1: Chimarrão dringa.
0: Não sei was da passiert ist, der Knopf ist, denke ich, ist los. Ich habe den Verkehr dran drauf gedrückt.
1: Das Wasser ist in deinem Kirche, komm schon. In die Kirche, ne? Hallo.
0: É, das Kamerola von die Schwein, schraube halt. É, der Elton hat Kapril von Freit, von der Matrinka. É assim que a gente vai seguindo o nosso programa aqui. 20 graus de temperatura, 20 graus e meio aqui no centro de Venâncio Aires. E tomando aquele chimarrão a capricho por aqui. E você, tá tomando seu chimarrão? Já está no trabalho? Tá de folga hoje? É, você que tá trabalhando um bom trabalho, você que tá de folga, né? Curtindo... que ele tem que aproveitar mesmo, né? E você participa através do 3793-3000. Trai, Siba, não entrai. Trai, Thousand. Tá começando a alegria do nosso Boa Tarde Show. E pra começar muito bem, os Montanari e o Ouro na Estrada e também Bebidas de Amor. É gravado nos 60 anos dos Montanari. Ima Lusti, Ima Fro, Sema Tsusama, Frona.

0: muita alegria e informação, né? Já que o Elton falou que a minha água tava muito quente, hoje foi Schwein, tirava, né? O Délio Birk, é Cruz, é grava, Eva Torreira. E a Alexandra Tortelite, te espiando aí! E já vamos mandar um abraço aí pro seu Ayrton Luiz Rippel, pessoal do bairro da aviação, sempre na companhia, na audiência. Ô, seu Ayrton, grande abraço pra ti, Alescudas! Também aqui, diretamente de Passo do Sobrado, ô, meu amigo Pepe, como é que vai o Pepe? Boa tarde, abraço pra vocês e todos os ouvintes, principalmente pro Mãe no Capão e também o Felício e um rapaz lá na João Alves, na obra, toca Hunsheim House. É, nós nasceu bonito, mas não rico, né, Pepe? É, infelizmente é assim, né? Nascemos guerreiro e não herdeiro, que é. Abraço pra ti, só anda com a piscina fácil, não acredito, você sabe, né? Lá no, aqui no Grã-Pará, né? Alas Cunas, oi, o Pepe, eu, Pepe Pedras, né? Levando pedras pro seu alicerce do seu sonho, que é. Ai, Zaguri, grande abraço aí pra vocês, obrigado pela sintonia, depois vai tocar em Hunsheim House aí com os hermanos. Quem tá aqui na escuta, tá no busão, é nós, né? Ô, meu amigo Vanderlei Pfeiffer, né? Motorista aí da Pablo Tura, turma lá de Agudo, aquele abraço especial, né? Tá agora aí no momento de descanso, né? E curtindo aqui a programação, um grande abraço pra ti, meu amigo, tudo certo! Quem mandou um recadinho de áudio por aqui, deixa eu ver, a dona Alcida Felton, Vickets, dona Alcida, alles richtig. Como foi, eu ia bater mica chique, tato, ria.
1: Der Alemão-Schiff hat auf den verkehrten Knopf gedrückt. Da ist ein bisschen vorher gekommen. Da ist ein bisschen zu früh.
0: Ja, verdade, dona Alcida. Ich habe mich vertun an den Knopf heute hier. Das Wasser ist zu heiß. Kipp. Valeu, abraço aí pra ti, Alas Cunas! E você segue participando no 37933000. 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
3: Na região dos vales, 20 graus.
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Alô, meu amigo Pepe, chegando a tua pedida em Hunts Announce. E lembrando que na nossa plataforma de sorteios, né? Hoje vou estar sorteando dois ingressos. Então, duas pessoas vão levar cada um ingresso pro bailão da cerveja linha Tangerinas. Agora, sabadão com Indústria Musical, mais Grupo Presença. Finalzinho do programa, então, sorteio de dois ingressos.

0: junto, alegria e informação, São Marino e o colinho do pai. E agora chegando aquele momento especial da turma do Chimarrão. E claro, destacando a boa música do Rio Grande. E hoje essa música vai especial, nosso amigo Darcy lá de Cruzeiro pediu Os Serranos na nossa hora do mate. Ô, seu Darcy, a turma de Cruzeiro, aquele abraço especial. 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
0: Ô, Serranos e a Vaneirinha da Saudade. É mais uma das clássicas gaúchas aqui no

Arauto, alegria e informação, os seranos e a vaneirinha da saudade. Na nossa hora do mate, é especial nosso amigo Darcy de Cruzeiro, Alas Cudas, um Zafroida, muitos amigos, muitos ouvintes, também aí da cidade de Cruzeiro, acompanhando nosso Boa Tarde Show. Lembrando, né, que eu tenho dois ingressos para sortear, né? Cada pessoa vai levar um, né? Duas pessoas vão ser contempladas com o ingresso do Bailão da Cerveja Tangerina, sábado, agora dia 19 de setembro, animação do Indústria Musical e mais Grupo Presença. Então, clique lá na plataforma de sorteios, tem mais sorteios acontecendo na, sempre na toda a grade da Arauto, né? Mas hoje vou estar sorteando dois ingressos no finalzinho do programa e vamos ver quem vai ser os contemplados, hein? Quem quer ir pro bailão na boa, de graça aí, sem pagar nenhuma entrada, né? É, clica no banner e já te inscreve lá. Manda um abraço também, minha amiga Bruna, o pessoal da Chafariz Poços Artesianos, a turma de Lajeado. 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
2: Na região dos Vales, 21 graus.
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0: muito alegria, informação, finalizando a nossa primeira hora aqui com Millennium Companhia Show e essa música que ainda é grande sucesso, né? A Cor de Caramelo. Daqui a pouquinho tem informação e, claro, muito mais música pra você até às 3 horas da tarde com Boa Tarde Show, né? E Malusti, e Mafro, e Matsusama, mais Freunda do Rio. Duas e dois, Arauto.
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2:07, temperatura em Venâncio Aires e região em 21 graus. Direto do Portal Arauto, os destaques em notícias. Sicredi promove feirão de veículos neste fim de semana em Venâncio Aires. O evento ocorre sábado e domingo, das 10 às 18 horas, no Parque do Chimarrão. Serão mais de 200 carros e motos disponíveis com condições especiais e em parceria com 12 revendas do município. Anvisa proíbe caneta emagrecedora vinda do Paraguai. A agência proibiu a importação, venda, distribuição, propaganda e o uso do medicamento T36. O produto não tem registro no Brasil e não teve segurança e eficácia avaliadas pela Anvisa. JTI está com inscrições abertas para vagas temporárias da safra 2027. As oportunidades são para Santa Cruz do Sul e unidade de compra em Santa Catarina e no Paraná. Os contratos duram de 3 a 8 meses e incluem benefícios como vale alimentação, transporte e assistência médica. 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

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Iniciando a nossa segunda hora com Orquestra Continental. Hey, hey, Malusti, Emafro, Sematsu, Samo, Manfrana.

0: muita alegria e informação, mais uma direto do túnel do tempo, do fundo do baú, né? Sangue Latino no baile. Foi no baile que eu te encontrei, foi dançando que eu te conheci. Bonita essa música e a gente recorda aqui no Boa Tarde Show. Lembrando, falando em baile, no baile, né? Finalzinho do programa, pertinho das 3 horas, aí vamos estar sorteando 2 ingressos, né? 2 pessoas vão levar cada um ingresso aí do bailão da cerveja pra linha Tangerinas neste próximo sábado. E vai curtir na boa de graça aí, indústria musical mais grupo presença. É sabadão agora, lá o bailão da cerveja em Tangerinas. Deixa eu mandar um abraço aqui, nosso amigo sintonizado. E boa tarde, Alas Rita e seu Nécio Kemmerich, Miguel Stefroida, pedindo música aqui do Céu e Canto. Saudações arautenses. Grande abraço, Nécio. Alas Cunas. Olha só, tô devendo uma música também e no próximo bloco já vai começar essa música. Pessoal aí na Associação São Judas Tadeu do Grã-Pará, Alas Cunas foi de fronda, né? Os futuristas João e a Maria, né? Tô devendo essa música aí pra turma e hoje à noite vamos estar por lá também, né? Já discutindo os últimos detalhes, né? Dia 1º de novembro tem quermesse por lá, tem triozito, né? Iniciando nas quermesse aí da região e a gente também vai estar aí para fazer essa cobertura com o Arauto, com certeza. Um grande abraço a toda a turma lá do Grã-Pará. 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

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Alô, amigos, lá da São Judas Tadeu do Grã-Pará, na pedida. Os futuristas e o João e a Maria.

0: alto, alegria e informação, rainha musical, minha rainha, recordando aqui no Boa Tarde Show. E olha só, é tempo de novidade, pessoal, é tempo de celebrar. Nesta sexta-feira temos algo pra te contar, então aguarde. Olha, eu já tô ansioso, pessoal, já tô ansioso, é tempo de novidade. Tempo de celebrar. E agora, nesta sexta-feira, vamos te contar uma grande novidade aqui na Arauto 90,5. Yats de Freude, Freunde! Mandar um boa tarde aqui especial pra quem manda pra gente aqui é a Marlisete Scherner. Boa tarde, manda uma bela música pra minha mãe, a Lúcia, e pra vó Sibila. É na escuta lá em Santa Clara do Sul. Quem manda então é a Marlisete Scherner. Grande abraço pra ti, Alan Cudas. Meu amigo Pedro Antônio da Silva, também sempre na companhia, sempre na audiência, mandou um áudio aqui pra gente. Ah, daqui a pouquinho a gente já vai escutar por aqui. Grande abraço pra ti, tudo de bom, meu amigo. E fiquem agora então com esse prenúncio, né? Um spoilerzinho, o que será que vem por aí na Arauto?
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0: 17 para as 3, Arauto!
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Iniciando nosso último bloco musical, banda Acesso Livre, o Dobrado Maia.

0: junto, alegria, informação, e assim vamos finalizando o nosso Boa Tarde Show, mandando um abraço aí no meu amigo Leomar Daufer, lá de Vale Verde. É, tá fazendo cercado, gurizinho, tá trabalhando na cerca. Grande abraço pra ti, vou te ficar devendo música gaúcha pra ti, amanhã vou tocar especial, né? E falando em música gaúcha, amanhã Trusito vai estar lá em Vale Verde, participando aí na Praça Municipal lá de Vale Verde, na Semana Farroupilha da cidade de Vale Verde, né? Grande abraço aos nossos amigos! E como anunciei, né? Tem brinde, tem prêmio, tem ingresso agora no sorteio!
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0: 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É isso aí, então. E valendo o ingresso no bailão da cerveja de linha Tangerinas, agora para sábado, dia 19. Vamos lá, vamos para o sorteio. Dois contemplados. Primeiro contemplado aqui, final telefone 4651, é de Juliano Martin. Então, Juliano Martin. E agora o próximo por aqui, 0866, Christian Júnior dos Santos. Então, os dois contemplados que levaram o ingresso para sábado no bailão da cerveja lá de Tangerina. É isso aí. Agradecendo a companhia, a audiência de cada um de vocês, um Enecrosa, Remolfada, Vel, Moia, Semaritua, né? Amanhã estaremos de volta com mais um Boa Tarde Show. Na sequência, no Bandas da Arauto, hoje é com o MC da Arauto, né? Marcos Cardoso fazendo companhia pra você. Valeu, gente! Tchau, tchau!

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3: iniciando Bandas Naralto hoje com Danúbio Azul. Quem ama, cuida! É sucesso aqui na Naralto.
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Voz da Aralto iniciando. É comigo hoje, Marcos Cardoso. É, tivemos aí uma troca estratégica, né? O Marco Antônio do ESC está contigo desde as 3 às 5 e depois também no Bom de Baile. Vai seguir hoje no Mundo Sertão, né? E também no Bom de Baile. Então, Marcos Cardoso com S, né? Marcos, que vos falo neste momento. Estou contigo agora para comandar o Bandas da Aralto. E eu quero a tua companhia, a tua participação desde já. Então vai mandando teu alô aí, 3793-3000. Um abraço para todos os caminhoneiros que estão na escuta. Hoje, dia do caminhoneiro. Então, se você aí tá na estrada, tá no trecho, vai mandando tua mensagem aí, manda teu pedido musical também. Me conta aí por onde tu anda, por onde tu tá escutando aí a 90,5 nesse momento, tá legal? Também dia de São Cipriano e a gente começa o Bandas. Ó, deixa eu falar aqui a temperatura, que tá muito gostosa hoje, né? Tá legal, tá uma tarde de céu azul lá fora, 21 graus, e a gente começa com a música boa, Danúbio Azul, Quem Ama Cuida.

0: Arauto, alegria, informação, é Portal New, pra fechar esse primeiro bloco aqui no Bandas da Arauto. E ó, um recadinho de utilidade pública, né? O pessoal aí avisou aqui no WhatsApp da rádio que foi perdido um celular em frente à escolinha ali do bairro Coronel Brito, né? Caiu de cima de um carro, o cara esqueceu aí o celular em cima do carro, né? Deixou ali, abriu o carro, daí arrancou e o carro caiu. Mas o telefone foi deixado na escola ali do bairro Coronel Brito. Então, se você aí estiver ouvindo agora, né, por acaso o celular é seu, é só chegar na escola lá da Coronel Brito, né? E ela também não me passou qual das escolas, né? Tem duas escolas ali no bairro. Mas enfim, se alguém deu conta aí do seu celular ou sabe de alguém que já tá perdido aí, porque às vezes, né, o pessoal já avisou mais pessoas, né? O pessoal aí deixou na escola lá do bairro Coronel Brito. Tá legal? Vamos seguindo aqui. Temperatura em 21 graus. Eu falei, e hoje dia do caminhoneiro, né? Então você que tá na estrada aí, tá no trânsito agora, que lida, né, com caminhão, tá aí no trânsito, tá no trecho, manda WhatsApp pra gente, me conta da onde você tá ouvindo a rádio aí, tá legal? É, os caminhoneiros de plantão, a gente segue pra mais um intervalo e na volta tem música boa, então não sai daí.
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0: Tentação, arpejo, participação, hein? Volney Bianchini.
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0: 3:24 Arauto.
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0: Região dos Vales, 21 graus.
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6: E a gente segue para mais um bloco de sucessos. É aqui no Bandas da Arauto até as 5 horas da tarde. Vai mandando teu alô pra gente aí. 37933000. Quero saber por onde tu andas. É do jeito que você sempre quis.
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6: Banda Arpejo.

0: finalizar mais um super bloco musical, mandar um abraço aí pra turma que tá no trecho ali, ó. Boa tarde, tô na escuta, um abração, José Alcindo Gregori de Estrela, um abraço pra você. É, eu mandei pro pessoal que tá no trecho, então um abraço pro seu José Alcindo Gregori. Quem mais tá participando aqui, mandou vídeo aí, ó, tá voltando de estrada, tá voltando, é, da entrada 287, olha aí, ó, que legal. Quem mandou aqui foi o Emani Possel, um abraço, garoto, obrigado aí pela companhia, parabéns aí, parabéns pela, né, trajetória. O pessoal tá na lida, né, e na escuta da 90,5. Quem mais aí, o nosso amigo que mandou aqui o recado, parabéns vocês da Arauto, olha só que legal, né, Arauto 90,5 aqui em General Câmara, audiência muito forte, olha aí, ó, e cresce mais, Marcos, obrigado, você faz parte, sou caminhoneiro, olha aí, ó, o pessoal dos caminhões, né, hoje é dia do caminhoneiro e gosto da profissão, então parabéns pra você, né, que faz com amor aí, né, a lida campeira, né, e manda uma música pra todos os caminhoneiros. Quem tá mandando aí é o Elton Pires lá de General Câmara, abraço, garoto, Elton Pires, um abraço pra você. A próxima música, então, pra ti que tá no trânsito aí, levando a Arauto 90,5, eu quero falar com você, gaúcho, hein? 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
2: 12 para as 4, Arauto.
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2: Região dos Vales, 21 graus.
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0: Arauto, alegria e informação, fechando a primeira hora do Bandas Arauto. Mas não te preocupa, hein? Tem mais uma hora recheada de coisa boa, hein? Tua companhia, vai mandando teu WhatsApp aí, 37933000. Daqui a pouquinho, toca mais. 6 músicas sem intervalo, hein? Coisa boa.
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4:10, temperatura em Venâncio Aires e região em 21 graus. Direto do Portal Arautos, destaques em notícias. Estado começa a cobrar contribuição do Fundesa dos produtores de bovinos e búfalos. O valor é de 1,33 por animal declarado. O pagamento deve ser feito até 30 de outubro. A cobrança é obrigatória e quem não pagar perde o direito ao seguro pecuário contra doenças indenizáveis. Ainda estão abertas as inscrições para cursos gratuitos de qualificação em Mato Leitão. As vagas são para confecção de calçados e auxiliar de indústria. Os interessados podem se inscrever até 30 de setembro. As aulas começam em outubro. ERS 130 está com tráfego em meia pista em General Câmara. A restrição ocorre no quilômetro 20,5 por causa da instabilidade no aterro da rodovia. O trecho está liberado apenas para carros e motos. Veículos de carga e ônibus devem usar o desvio indicado. 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

Toca Mais de hoje, começando com Corpo e Alma, reprises de amor, participação Neco Martins, DVD 50 anos do Corpo e Alma, hein? Música número 2, Portal da Serra, Seu Polícia. Vamos pra música número 3, Doce Pecado, Você Chegou, aquela cachaca bacana. Música número 4, nossos parceiros da banda Magia, Vou Te Amar Por Nós Dois. Música número 5, Mulher 7, que participação, Sorriso Lindo, Alma Nova, hein? E aí, pra fechar o Toca Mais de hoje, Código Secreto, Bob Goods, participação da Loiara do Indústria Musical. Se bora pro Toca Mais!

0: Momento, alegria, informação, o Toca Mais de hoje tá sensacional, né? Mandar um abraço aqui pro nosso amigo Volney, aí o Volney lá da Bom Limpo, né? Da Harmonia da Costa, tá na lida, mandou foto aí do caminhão, tá na garagem, né? Mas a lida permanece, né? Então, um abração pra você, volume, ele disse que a caixa tá no volume máximo lá na 90,5. Todos os dias ligado aqui na 90, né? Brigadão aí pela mensagem, seu Luiz Schwendler. Um abraço aí pro Luiz, pra toda a família Schwendler. É, e o pessoal tá na lida, né? É lá da Harmonia da Costa, né? Grande audiência na Harmonia da Costa. Também quem mandou aqui, o Pedro de Mariante, tá pedindo música aí, Artibiz. Um abraço, Pedro. Pessoal de Mariante também, um abração, obrigado pela companhia. E um abraço aqui pra nossa amiga que pediu link das promoções, vou mandar pra ti já, Simone Rabuski. Não é o Janinho, é o Marcos Cardoso. Ai, o Janinho tá hoje de folga, né? Foi narrar o jogo de futebol, mas que garoto. Então, quem tá aqui no Bandas da Arauto é o Marcos Cardoso, daqui a pouquinho tá chegando aí o Marco do Oeste pra comandar o Mundo Sertão, também o Bom de Baile, tá legal? Rádio é vida, é isso aí. Obrigado, bela mensagem, já vou te mandar o link das promoções, tá legal? Esse foi o Toca Mais de hoje.
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0: E a gente volta assim, ó. Apartamento 104.

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2: 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Agora 28 minutos para 5, Arauto.
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2: Região dos Vales, 21 graus.

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1: Bora lá para mais um bloco de música boa aqui no Bandas da Arauto. É, coisa boa, hein? Com a tua companhia, melhor ainda. 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

0: Ação passa régua e fecha a conta, né? Essa aí, Razões da Vida, aquela gaúcha clássica, né? Já que estamos aí na Semana Farroupilha, bacana, né? Inclusive, falando de Semana Farroupilha, tem abertura aí, né? Lá no Parque do Chimarrão, é, todo mundo convidado, vai ter uma grande festividade por lá, final de semana, né? Vai ter desfile, vai ter festa campeira, você é nosso convidado especial. Então, uma homenagem a todos os gaúchos para fechar mais um bloco de sucessos aqui no Bandas da Arauto. Eu vou abrir o intervalo e eu vou voltar com o último bloco do Bandas, e aí tá chegando o Marco Antônio do S com o Mundo Sertão no final de tarde pra te fazer companhia também, tá legal? A gente já volta.
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0: Banda Ecos, faz de conta que eu sou eu.

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2: 10 para 5, Arauto.
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2: Região dos Vales, 21 graus.
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Faz de conta que eu sou ele, hein? Banda Ecos, e assim a gente abre o último bloco aqui do Bandas Arauto. Tá chegando aí o Mundo Sertão daqui a pouquinho, hein? É, Marco Antônio do S hoje no comando.

Daralto, alegria e informação, fechando Bandas Daralto com destaque nacional para, e tá chegando então o nosso Marco Antônio do S para comandar aí o Mundo Sertão, já que hoje o Sorriso na Estampa pegou a estrada, né? Mas aí amanhã a programação volta ao normal, tá legal? Fãs do Janinho Moraes, não chorem, né? Não chorem, mas o Marco Antônio aí vai fazer a boa companhia contigo nesse final de tarde, até às 9 horas, né? Ele vai no Mundo Sertão até às 7 e já toca o Bom de Baile também até às 9 horas pra vocês, tá legal? Eu volto amanhã ao meio-dia no Sequência de Clássicos. Um abraço, ótimo restinho de tarde de quarta-feira, e hoje tem jogo do Grêmio, né? Tem jogo do Grêmio atrasado. Vamos ver com a volta do Renato Gaúcho como que vai ser esse jogo, hein? Me manda aí o palpite, manda, quero ver. Valeu, gente! Um abraço, até mais!

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1: Começa bem o mundo, hein? É Jorge Mateus, ou some ou soma.
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Vamos lá, começando o nosso Mundo Sertão. Grito de guerra. Cá estamos com o chimarrão de quem não é canhoto e com aquele sorriso nas tábuas. Marco Antônio do S, com você depois do Marcos Cardoso, que comandou aí as bandas Arauto. O Janinho hoje tem futebol, né? Quando o Janinho não tá no Mundo Sertão é porque ele tem futebol. Pela Arauto News. Acho que hoje acompanha Santa Cruz e Brasil de Pelotas, né? Acho que é lá no Bento Freitas, se não me falha a memória. Lá no Bento Freitas, no sul do estado, em Pelotas. Por onde anda meu amigo Pio Martinez, sabia? Pio tá por lá agora, gente. Ah, tá direntão lá, menina. Eita. Vamos lá, começando mais uma edição do Mundo Sertão. E agora começa aquela maratona Marco do S, viu? Porque nós vamos juntos até as 9, viu? Até as 9. Ah, vocês vão ter que me engolir. Saudoso Zagal. Porque às 7 horas já tem o nosso Bom de Baile. E pra começar, Jorge Mateus. Aqui, ó, é o seguinte. Ou some, ou soma.

informação. The Bike AB BMW. É o mesmo cara, né? Ela esnobou o cara da bicicleta. Da bicicletinha. Esnobou o cara da bicicleta. Depois foi ver o mesmo. Que passava com uma BMW. Ô, Maria Gasolina, né?

0: certeza.
1: I'm the Dieter.
0: É o mesmo. Ei, rapaz, se pegou a menina aí, né? Vem aí Humberto e Ronaldo.
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2: Nos vales 20 graus.
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Notícia boa? 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É, e lembrando que domingo é o dia do

0: este ano, quase todo dia. É tempo de novidade, meu povo lindo. É tempo de novidade. É tempo de celebrar. Hoje é quarta-feira, dia 16. Então aqui, ó, depois de amanhã, sexta-feira, tem novidades.
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0: 14 para 6, Arauto.
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0: 20 graus.
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0: Acampamento Farroupilha. Na programação do Arauto.
1: Pois irmão!
0: Oh. Ok, fechamos. A primeira hora do nosso Mundo Sertão. Destacando também a nossa Semana Farroupilha. Hoje é abertura oficial, né? Hoje é abertura oficial. 7:30 da noite. Com a fusão das chamas e posse do prendado da TBA.
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0: Praia Véia. Gustavo Lima.
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0: Ok, chegando a informação aqui na

Temperatura na região dos vales em 19 graus. 6:09, direto do portal Arautos, destaques em notícias. Ministério Público Eleitoral contestou o registro de mais de 1000 candidatos nas eleições deste ano. Isso corresponde a cerca de 5% dos quase 21 mil pedidos recebidos pela Justiça Eleitoral. Ancelotti convoca Martinelli para amistosos da seleção brasileira na Ásia. Esta vai ser a primeira chance dele com a amarelinha. O volante tem 24 anos, tem 333 partidas e 8 gols pelo Fluminense, sendo o atleta revelado no clube com mais jogos no time. Tribunal de Justiça suspende julgamento do recurso para restabelecer penas da Boate Kiss. O recurso buscou reverter decisão que manteve as condenações, mas reduziu as penas fixadas pelo Tribunal do Júri. O julgamento vai ser retomado em sessão futura, após pedido de vista do ministro Rogério Schianetti Cruz. 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

0: Mas olha, falar em previsão do tempo, não dá pra reclamar do dia. Que dia lindo, né? Bonitaço, temperatura agradável, mais quentinho hoje, né? Faz muito bom, que dia lindo.
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0: Praia Véia, Gustavo Lima, aqui do S com você. Hoje vamos até as 9 juntinhas.

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0: Flor da Serra, Arauto Alegria e Informação. Gratidão pela sua companhia, essa é Arauto com você e o nosso mundo sertão. Mais um toquezinho aqui, ó, abertura oficial da Semana Farroupilha, hoje 7:30 PM, fusão das chamas e posse do prendado da Associação Tradicionalista de Venâncio Aires, a nossa TVA. Primeiro acampamento Farroupilha, hein? Que show! Dia 18. Dia 18 é sexta, né? Concurso de carreteiro entre as entidades. Meu chapéu! Hã? Quero ver quem vai fazer o melhor carreteiro aí no parque. Sábado, festa campeira da TVA, abertura oficial às 11. E dia 20, desfile Farroupilha, hein? Não esqueçam. É, dia 20 tem desfile às 8 horas da manhã, em frente ao parque. 5 da tarde tem extinção da centelha da chama crioula e o encerramento da semana Farroupilha. Que show, gente. Olha aí, ó, que bacana, viu? Um abraço à turma aí no Parque do Chimarrão e sirvam nossas façanhas.
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0: 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Ah, esse, e aí que é o problema.

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2: Tá diminuindo um pouco, em 18 graus.
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0: por favor. E essa aí foi regravada, né? Esse ano. Seu Polícia, um clássico do Portal da Serra. Hora da previsão.
1: Chove? Vai ter sol? Ah.

0: 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Vamos lá. Rafael, nos conte sobre o tempo e a previsão.
1: Muito boa noite.
0: Boa noite.
1: A todos que nos acompanham. A máxima hoje na região superou um pouco a marca dos 21 graus. O dia foi ensolarado e amanhã não deve ser diferente. Temperatura que varia um pouco mais, entre 8 e 23 graus. Já na sexta-feira, o dia começa ensolarado, mas à tarde a nebulosidade se intensifica e no fim da noite devemos ter chuva, porque o final de semana será marcado por chuva na região. Na sexta-feira, a temperatura varia entre 10 e 24 graus. Com as informações do tempo, Rafael Cunha.
0: Ok, valeu, Rafael. Tá aí, previsão de chuva pro fim de semana, gente. Barbaridade. Muito bem, chegando. Até amanhã, Rafael. Chegando aí a nossa hora do mate.
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0: aí os monarcas da Baixada do Manduca. Aqui na programação do Arauto no Na Hora do Mate. A última edição, né? Do nosso Mundo Sertão, tem duas edições da Hora do Mate. E é claro que também tem o nosso Momento Farroupilha.
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2: 14 para 7, Arauto.
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2: Nos Vales, 17 graus.
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1: Vamos lá, gente, o nosso último bloco chegando. E já tá na hora de ir embora com o Mundo Sertão, mas eu vou continuar com você até as 9, viu? 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

Que moda, hein? Chega! Chega, chega, chega, chega! Chega, terminou por hoje. Por hoje chega! Tá aí, Eduardo Costa, terminando o nosso Mundo Sertão, mas eu continuo com você, é só o tempo de um pipirum, pegar uma água e já voltamos com um bom de baile aqui na programação do Arauto. Amanhã, pelo jeito, não, amanhã, né? Não, pelo jeito não, tá certo. Amanhã tudo volta aqui, eu volto pras bandas Arauto. E o Janinho comanda aí o Mundo Sertão. Tá bom, gente? Hoje ele tá narrando Santa Cruz, Brasil de Pelotas. Santa Cruz tá classificado, né? Santa Cruz já tá garantido na próxima fase aí. Santa Cruz e Brasil de Pelotas, direto do Bento Freitas pela Arauto News e Arauto Play no YouTube. Já voltamos com o nosso bom debate.

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1: 7:04, Arauto!
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ontem foi o dia de Nossa Senhora das Dores, havia esquecido de comentar com a minha turma. Nossa Senhora das Dores foi ontem, né? Esqueci de comentar, agora que eu me lembrei desse episódio. Cadê meu calendário? Vamos ver aqui, cadê? Cadê meu calendário? Aqui, gente, dia 16. Hoje é o dia do caminhoneiro, não é não? É sim, hoje é dia do caminhoneiro. Peraí, deixa eu me ajeitar aqui. Aqui, ó, dia do caminhoneiro. Aos irmãos da estrada. Na boleia, amassando o tapetão. Timba, jale. Hoje é o dia do caminhoneiro e de São Cipriano também, rogai por nós. Ok, minha gente, aniversário de emancipação de Alagoas, nasci já foi dia 16, né? Então tá, mas hoje é 16, Marco Antônio. É isso aí, é hoje. Emancipação de Alagoas, é hoje. O que mais temos de interessante pra nós aqui? Dia Nacional de Combate e Prevenção à Trombose, isso aí é importantíssimo, viu, gente? É importantíssimo mesmo. Luana. Lua crescente, é isso? Vamos lá, meu povo lindo.

0: parabenizá-los pela festa de aniversário da rádio. 8 anos, não saiu ainda, né? Tá na hora, né? Já estamos em setembro. Vamos ver. O pessoal tá se mexendo aí, viu?
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0: Banda Modelo, por toda a vida, relembrando, hein?
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0: 7:23, Arauto.
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0: Nopales, 16 graus.
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0: o João Luiz Correia, um bagual corcoviador da nossa semana farroupilha. Estamos à escuta, grande Anderson, um abraço. Estamos aqui na casa do pai, sapecando o osso. Pô, vocês estão sempre sapecando o osso. Não tem dia, não tem hora, né? Vambora, terça, quarta, não, hora tem, né? Aqui na casa, manda um alô pro compadre Eliezer. Está de aniversário hoje. Ó, parabéns, então tá explicado, né? Tá de aniversário hoje, manda um alô pra Andressa de Pelotas também. Toca uma pra nós aí da banda. Aliás, eu vi que vocês regravaram aí o Ziller Thaler, né? Vê se eu localizo aqui, tá? Se o pessoal já botou, já passei pro artístico lá, viu? Abração a todos vocês. Valeu, gente. Boa janta aí, né? Basta picando um osso e ouvindo Arauto.
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0: Banda Nova Geração. Ô, Bladinho.

0: 16 para as 8, Arauto.
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0: Nos Vales, 15 graus.
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0: 1992, Corpo e Alma, Jogo do Amor. Antes, Ziller Thaler, Super Banda Santa Cruz.
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Muito bem, Arauto Toca Mais, edição da noite. Música 1, atuais, relembrando, hein? Paloma Blanca, essa é clássica. Os Monarcas, Tô Voltando Pra Ficar, boa. Música 3, destaque nacional, Melhor Ficar Sozinho, para o DVD. Música 4, Banda Munich, Momentos Alegres. Música 5, Jean Giovanni, Somos Apaixonados. E a música 6, Cosmo Express, Nem Amizade Restou.

0: Essa música também, o Minha Amizade Restou? Magia não gravou?
1: Acho que sim, né?
0: Minha Amizade Restou. Tá errado. Gente, amanhã 10 da manhã tem mais uma edição, viu? 10 da manhã. Aliás, na verdade são 3. 10 da

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1: 8h25, Arauto.
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0: 17 para as 9, Arauto.
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ritmo da banda Lua, enchendo o caneco. Vamos encerrando mais uma edição do nosso Bom de Baile. Amanhã, 7 da noite, tem mais.

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1: Olá, boa noite.
2: Uma boa noite para você que nos acompanha em todo o país.
1: Quarta-feira, 16 de setembro de 2026.
2: E vamos ao destaque do dia.
1: Brasil cria política nacional para minerais críticos e estratégicos.
2: A ideia é produzir mais e agregar valor aos recursos naturais brasileiros. Gabriela Noronha.
3: A lei cria uma política nacional voltada a minerais considerados estratégicos para o país, além de estabelecer incentivos fiscais e instrumentos de financiamento para o setor.
1: Segurança Pública.
2: Forças integradas de combate ao crime organizado deflagraram operação em 19 estados.
1: E mais de 500 milhões de reais foram bloqueados de organizações criminosas. Claudimário Carvalho.
4: A operação investiga crimes como tráfico de drogas e armas, lavagem de dinheiro, homicídios, extorsão e atuação de organizações criminosas violentas.
2: Problemas com plano de saúde.
1: Saiba como acionar a Agência Nacional de Saúde Suplementar em busca de orientações. Cleide Lopes.
5: A ANS disponibiliza um serviço gratuito para orientar os consumidores sobre seus direitos e as regras dos planos privados de saúde no Brasil.
2: Hoje, na apresentação da Voz do Brasil, Nazi Brum e Mariana Jungmann.
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2: Foi sancionada agora há pouco a Política Nacional de Minerais Críticos e Estratégicos.
1: A nova lei busca agregar valor à indústria nacional, utilizando esses recursos naturais, além de fomentar a pesquisa e a inovação.
2: Vamos ouvir os detalhes agora na reportagem de Gabriela Noronha.
3: A lei sancionada nesta quarta-feira cria uma política nacional voltada a minerais considerados estratégicos para o país, além de estabelecer incentivos fiscais e instrumentos de financiamento para o setor. Márcio Elias Rosa, ministro do Desenvolvimento, Indústria, Comércio e Serviços, detalhou como a norma pode ser utilizada para fomentar a atividade industrial do país.
6: São 51 artigos, 9 instrumentos legais, todos eles associados àquilo que é essencial. E é essencial desde a lavra, pesquisa, o beneficiamento, a transformação, a mineração urbana. Ou seja, nós estamos falando de uma atividade integrada e de uma política que quer transformar o que nós já temos em abundância em inovação e assim ampliar a nossa competitividade industrial.
3: Minerais críticos são aqueles necessários a setores importantes da economia e cujo abastecimento possa estar sujeito a riscos, seja pela dependência externa ou outras questões geopolíticas. Um exemplo é o potássio, utilizado na produção de fertilizantes e essencial para a agricultura. Já os minerais estratégicos são essenciais para o desenvolvimento tecnológico, com redução de emissões de gases do efeito estufa. As terras raras, por exemplo, fazem parte desse grupo e são utilizadas na produção de diferentes tecnologias, como na fabricação de celulares, carros elétricos e turbinas eólicas. O ministro de Minas e Energia, Alexandre Silveira, disse que será possível avançar no processamento desses recursos naturais.
7: A norma contribui também para a neoindustrialização, oportunidade que não está somente na extração. Reside especialmente na capacidade de instalar